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14: Rádio Cultura, 9 horas, 15 minutos.

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12: Rádio Cultura, 9 horas, 37 minutos.

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Cultura, 10 horas e 5 minutos.

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9: Cultura, 10 horas, 14 minutos.
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15: Cultura, 10 horas, 32 minutos.

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20: Cultura, 11 horas, 18 minutos.

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0: Cultura, 2 horas, 1 minuto.
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0: Cultura, 2 horas, 1 minuto.

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1: Cultura, 2 horas e 26 minutos.

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Cultura, 2 horas, 54 minutos.

Rádio Cultura, 3 horas e 27 minutos. 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
1: Uai, capataz, tá ficando louco?
2: Louco.
1: Só roqueirinha aí, fi.
2: Começou a dar trabalho, mas deixa ela.

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Cultura, 4 horas, 19 minutos.

Cultura, 4 horas, 29 minutos.

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Cultura, 5h25. 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

0: Cultura, 5 horas 42 minutos. 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
2: Cultura, 5 horas, 45 minutos.

0: 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Rádio Cultura, 6:06.
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0: 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Rádio Cultura, 6:07.

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Rádio Cultura, 6 horas, 37 minutos.

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1: Rádio Cultura, 6 horas, 51 minutos.

Rádio Cultura, 6 horas, 55 minutos. Rádio Cultura, 6 horas, 55 minutos.

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2: 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Cultura, 7 horas e 4 minutos.

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0: Muito bem, muito bom dia. Estamos agora aqui no Toninho Vopato, no mercado Nossa Senhora Aparecida, o mais tradicional da cidade. Seu Toninho aqui sentado no banco, apreciando aqui o pessoal chegando para a roleta nesse sábado, né, seu Toninho?
1: Ai, bom dia, Padilha, bom dia, Vida Cultura. Chegando para um prêmiozinho, uma churrasquinha, uma cervejinha, uma galinha assada, umas paletinhas de porco inteirinha, tudo prontinho para levar embora.
0: E aquela carninha especial lá no açougue também, esperando pro fim de semana, né?
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0: Tá certo. Seu Toninho, é claro, convida todo mundo então para vir para cá, porque a roleta já começou, né?
1: A roleta começou e até meio-dia, para vai pegar. Vai chegando aí que tem muita coisa para correr aqui hoje.
0: Muito bem, o seu...
2: Antônio Baggio.
0: Seu Antônio Baggio tá aqui do lado do seu Toninho, vou para os dois Antônio, né? Dois Antônio. E aí, veio aqui arriscar uma...
2: Ganhar uma roleta.
0: É? O que o senhor espera ganhar hoje?
2: Galinha.
0: Uma galinha? Pro almoço do meio-dia?
2: Pro almoço do meio-dia.
0: Um abraço pro senhor, pra sua família, bom fim de semana.
2: Obrigado.
0: Tá aí, portanto, ó, o pessoal chegando por aqui. O Alexandre já tá aqui na boleia do churrasco, da galinha assada, né, Alexandre? Muito bom dia.
3: Bom dia, ouvintes da Cultura, bom dia, Padilha. Quem quiser pode chegar aqui que tem um churrasquinho, tem uma galinha assadinha. E se ganhar na roleta, se não ganhar na roleta, pode comprar e levar embora hoje.
0: E o cheiro tá bom, né?
3: O cheirinho tá bom, tá ótimo. E um bom final de semana para todo mundo.
0: Olha aí, Alexandre, portanto, falando para você que está nos ouvindo agora, nesse momento. Bom dia, bom dia.
4: Bom dia a todos, bom dia o pessoal da rádio, o pessoal que está acompanhando nossa rádio do Padilha. E aqui no bar do Toninho Vopato, nós vamos ganhar hoje Eu já comprei uns dois bilhetes, mas até agora nada.
0: Pé frio hoje?
4: Pé frio,
0: mas daqui a pouco esquenta.
4: Não, vou tomar uma cervejinha, uma cachaçinha e eu vou ganhar.
0: Já esquenta.
4: É isso.
0: legal. Beto, e daí? Tem bilhete ainda aí?
5: Hoje tem. Chegamos cedo hoje, já estamos vendendo para concorrer aquela galinha assada, encapuchada.
0: Olha aí, tá aí, portanto. Ângela, e aí? Não tá rodando essa roleta por quê, Ângela?
6: Eu estou esperando o pai vender os bilhetes ali.
0: É, mas já está quase no final.
6: Já está quase no final, já vamos rodar agora uma galinha assada e dois churrascos agora nessa.
0: Vamos fazer uma simulação agora, se fosse rodar. Vamos lá, vamos ver qual é o número que dava. Não tá valendo.
6: Não tá valendo, é só uma. Quer gremista, ó? O gremista ali, ó. Pode ler o gremista aqui.
0: Ô, gremista. Gremista é cabeça inchada, é isso?
7: Bom dia. Não, por enquanto não ainda, né? Agora vai entrar nosso treinador, o principal mesmo, né? Agora nós vamos partir pra frente.
0: Vamos ver que número deu aqui da simulação da roleta aqui no Toninho Vopato.
6: Quem iria ganhar? 94. É urso? Não, é urso.
0: É urso, é urso. Não.

0: 54. Tá aí, portanto. Dona Elsa tá por aí? Tá, né? Dona Elsa tá lá, no lugarzinho dela. Vou invadir aqui para conversar com a minha amiga Dona Elsa. Minha amiga que sempre nos recebe muito bem aqui, né, Dona Elsa? Bom dia.
1: Oi, bom dia, Padilha. Foi um prazer de lhe ver você aqui comigo.
0: Todo sábado nós nos vemos por aqui.
1: Sábado eu não pude, mas hoje eu tô aqui. Tá tudo bem, graças a Deus. Se o pessoal quer dar um cheguinho aqui na roleta, tem galinha assada, tem churrasco, tem um belisquinho, tem paleta de 10, 12 quilos.
0: Meu Deus.
1: Cada uma paletona.
0: Dá pra a família inteira, os netos, bisnetos, comer todo mundo junto.
1: Todos eles, a Sá ganha todos eles um pedacinho. E ali no mercado também tem bastante promoção, se o pessoal quer dar um cheguinho ali, pode vir. E aí eu tô aqui me fazendo um lanchezinho.
0: Aquele lanche, aquele ovo cozido com cafezinho.
1: Isso, é que a gente tem essa idade e já tem só que comer ovo.
0: Tem que reforçar.
1: E o Padilha, maior prazer de eu te conversar contigo e o pessoal do interior que estão escutando a Dona Elsa junto com o Padilha, é o maior prazer da minha vida. Tudo de bom para vocês, um beijo, um abraço, amo todo mundo.
0: Que legal, hein, Dona Elsa, com essa comunicação dela, assim, bem tranquila. Qual é o número que deu agora?
2: Só que deu 22, mas eu... Ui, que arrepio! Mas vai dar 22. Deu 25.
0: 25. Quem é que ganhou? Quem é que ganhou aqui?
2: Não sei quem ganhou.
0: O senhor ganhou? O senhor ganhou? O que que o senhor ganhou?
3: É uma galinha assada, né?
0: É uma galinha assada. Já tá pronto o almoço.
3: Já ganhou o almoço hoje.
0: Ah, legal. Muito bom.
2: Olha, churrasco assado!
0: Churrasco assado.
2: Pode ser um churrasco ou uma costela assada? 80, 90, 100... Tuica... Prego.
0: Prego? Ah, dá prego. Às vezes dá prego. Como é que é, Dona Elsa?
1: Quem será que tem um prego no bolso, hein?
0: Vamos ver a Ângela. Ângela aqui na roleta. Vamos ver o número que deu, que é o churrasco agora, né?
2: Agora é uma costela assada, é um churrasco ou costela assada?
0: Olha só, vamos ver.
2: Vamos ver, 80, 90, 100, quase mesmo no 115!
0: Olha aí, 115, quem é o ganhador aí? 115. 115, 115. Ó, beleza, bom dia.
4: Bom dia.
0: Ganhou o quê? Um churrasco?
4: É, deu um churrasco assado.
0: E já tá pronto o almoço?
4: Sim, já.
0: Legal.
4: Graças a Deus.
0: É isso aí. Tá aí, portanto, pessoal aqui na roleta brincando e também arriscando ganhar um churrasco assado, né? Quero ver quem é que está por aqui. A Margarete, eu acho que está por aqui também. Deixa eu ver onde está a Margarete. Ah, está aqui, meditando aqui. Meditando, Margarete, nesse sábado. Convido o pessoal, então, para vir para cá.
5: Oi, bom dia, Cultura, bom dia, Padilha também. 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

0: Muito bem, 9:35, 9:35 da manhã, 19 graus a temperatura. Daqui a pouco eu trago a previsão completa do tempo com Peter Scheuer. E daqui a pouco também tem, a partir das 10 da manhã, conversando sobre espiritismo aqui na Cultura, hein? É, exatamente. Um programa de 15 em 15 dias. Aqui acontece aqui na Cultura, das 10 até as 11 da manhã, aos sábados, com a responsabilidade, né, com a produção e apresentação do Centro Espírita Libertação de Orleans. Agora vou chamar o companheiro Amarildo Teles. O Amarildo está lá na Brat Automóveis. É isso, Amarildo Teles, muito bom dia.
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2: Até daqui a pouco, companheiro Amarildo Teles está perambulando pela cidade, buscando mais informações. Ele está visitando os nossos apoiadores culturais. E daqui a pouco ele entra lá das lojas Colombo também, aqui no centro da cidade, também esperando por você neste fim de semana, tá bom? Portanto, o abraço vai para o Amarildo Teles, que falou agora, né? Ao vivo, direto lá da Brat Automóveis. Daqui a pouco também ele passa lá no Super São Pedro, né? 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Já, o Amarildo volta, portanto. Agora vamos à previsão do tempo com Peter Scheuer para este sábado, domingo e início da próxima semana.
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2: O Peter Scheuer chegando aí, está chovendo por aqui, né? Está chovendo fraco, mas está chovendo, 19 graus é a temperatura, 77% a umidade do ar. 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São 9h41, Peter Scheuer, fala aí como é que vai se comportar esse tempo no fim de semana. Peter, bom dia.
4: Bom dia. O sábado vai seguindo com tempo instável, segue com a influência direta de um sistema de baixa pressão, portanto chove ao longo do dia. A qualquer momento tem ocorrência de chuva, um ou outro período de melhora. Essa baixa pressão ela também influencia no domingo, chuva com trovoada entre a madrugada e início da manhã, depois melhora, volta a esquentar. A temperatura máxima prevista deve chegar próxima da marca dos seus 30 graus. Durante a segunda e terça chuva, também não ruim o tempo todo, intercalando com boas melhorias. E lá pela quarta, quinta, volta a firmar o tempo. Algum transtorno por conta de excesso de chuva, algum temporal, não dá para descartar. Peter Scheuer, meteorologista, com a previsão do tempo.
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Muito bem, no espaço de sábado, agora chamamos novamente o nosso companheiro de trabalho, o Amarildo Teles, está perambulando pela cidade, buscando mais informações para você, e desta vez ele fala de onde? Do Super São Pedro, é isso, Amarildo Teles? Do supermercado

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0: Ok, abraço, até mais. Daqui a pouco você volta ainda das lojas Colombo, né? Das lojas Colombo no centro da cidade. Amarildo Teles, aproveitando o tempo chuvoso aí e visitando os nossos clientes e amigos, né? Vamos agora a mais um intervalo aqui, um intervalo do bloco político, né? Ou seja, o horário político obrigatório, ou seja, as inserções, e a gente volta já para finalizar o nosso programa. Daqui a pouquinho, lembrando que daqui a pouquinho tem Conversando sobre Espiritismo com a equipe do Centro Espírita Libertação aqui de Orleans, né? Que está daqui a pouquinho com a gente aqui, né? Já temos aqui os nomes de quem vai participar. A Jade, a Carla e a André estarão com a gente aqui daqui a pouco mais, conversando sobre Espiritismo na Cultura. 9h50, faltam 10 minutos para as 10 da manhã. 10 para as 10, a gente volta já. 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
1: São 9h57, 9h57, conversamos com a Maria de Bona, direto ao vivo lá do Super Zomer, né? 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Faltando 2 agora para as 10 da manhã, a gente vai encerrando o programa, porém tenho ainda aqui o Amarildo Teles na linha com a gente, direto de onde? 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
1: Tá aí, portanto, participação do Amarildo Teles, da Luciana, forte abraço para a Luciana lá, direto ao vivo, lá das Lojas Colombo. 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Pontualmente 10 da manhã, vamos com a última do programa e já aguardando aqui o pessoal que já está preparando aqui o programa, conversando sobre Espiritismo, já, depois desta música linda do nosso rei Roberto Carlos.

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1: 10:09, 10:09. Estamos iniciando o nosso programa de 15 em 15 dias, quinzenal, portanto, um programa especial para você conhecer melhor o Espiritismo. É conversando sobre Espiritismo a partir de agora aqui na Cultura.
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1: E hoje recebemos com muito prazer o Centro Espírita Libertação, representado aqui pela Carla, pela Jadna e pela Andréia. Carla, muito bom dia, sejam todas muito bem-vindas.
3: Bom dia, Padilha, bom dia a todos os ouvintes da Rádio Cultura, com grande prazer e com muita alegria que novamente estamos aqui, né? Para conversar sobre Espiritismo, essa doutrina que nos esclarece, que nos auxilia tanto, né, a sermos pessoas melhores, à luz do entendimento de Allan Kardec, claro, com os grandes ensinamentos do nosso modelo e guia Cristo. Que sejamos todos bem abençoados neste momento, que podemos auxiliar e aprender juntos, né, a esclarecer sobre essa doutrina.
1: Da mesma forma, Jadna, muito bom dia, Jadna.
4: Bom dia, Padilha. O prazer de estar aqui realmente é nosso, né? A gente poder aqui estar conversando um pouquinho sobre alguns temas assim tão relevantes. E eu não diria nem para quem é espírita, né? Mas temas que são relevantes para a nossa vida. Então, que nós possamos ter uma hora bem proveitosa, fazendo reflexões realmente que nos auxiliem em alguma coisa aí no nosso dia a dia.
1: Eu sei que ela não vai falar, mas ela só vai dar um bom dia, que é a Andréia, né? Andréia, seja bem-vinda você também. Ela pediu para não falar, mas tenho informações de que ela fala também, tanto quanto as demais, muito bem.
3: Mas
1: e
3: é
1: fala
3: um pouquinho
1: e conhece.
3: De vergonha,
1: né? Mas vergonha.
3: Bom dia a todos, bom dia a todo o pessoal de casa também. E a gente pede, assim, se tiver alguma dúvida, alguma pergunta, pode mandar, né, para você.
1: Você vai ficar aí na retaguarda para qualquer coisa ajudar, né?
3: Isso. O Padilha, ela vai responder todas, pode mandar.
1: Todas as perguntas. Isso. Com ela, as respostas.
3: E a gente fica muito feliz com esse programa, né? Poder divulgar a doutrina e tirar as dúvidas, principalmente.
1: Legal.
3: Né? Então, todos bem-vindos, né?
1: Muito bem. Carla e Jadna, então vocês vão ser assim, as que vão participar mais do programa. Eu gostaria que vocês já falassem sobre o tema. Começa com a Jadna, pode ser? O
3: pode.
1: Tema de hoje, qual é o tema, qual é o foco, para que os ouvintes possam

0: se ficar lá ligados no rádio ou pela internet, pelo YouTube, pelo Facebook, que também estamos aí todos conectados, né?
1: Então, Padilha, conforme a gente conversou com você antes, né, de iniciarmos, a nossa intenção aqui hoje é conversar um pouquinho sobre Deus, primeiramente, a visão que temos, né, de Deus, trazer para reflexão a luz da doutrina espírita e em seguida, dando continuidade, a gente vai falar também um pouquinho sobre reencarnação. Esse é o nosso objetivo hoje. Certo, Padilha?
0: Certo. Então, vamos com o assunto, né, Carla? Pode começar com você, depois a gente continua com a Jadna.
2: É? Exatamente. Então, assim...
0: Deus.
2: A gente fica pensando assim. Deus, né? Esse ser supremo e que ele é lembrado e tido como... não só dentro da doutrina espírita, como em outras denominações, como esse ser superior, né, que tudo rege. E no espiritismo não é diferente. Mas lá na questão número 1 do Livro dos Espíritos, que é o livro codificado por... um dos livros codificado por Allan Kardec, que é o livro em que os espíritos respondem a Allan Kardec, ele coloca na questão número 1 do Livro dos Espíritos: que é Deus? Ele não pergunta quem é e nem o que é, mas quem é Deus? Mas por que que no Espiritismo Deus não é representado como um homem idoso, lá de sentado num trono, né? E ele também não possui paixões humanas como ira ou favoritismo. Claro que lá na primeiríssima pergunta, Kardec não pergunta realmente quem é Deus, mas quem é Deus? Deus é a inteligência suprema, causa primária de todas as coisas. Então, a partir dessa definição, o Espiritismo atribui a Deus atributos que são absolutos dele, né? Entre soberanamente justo e bom. Então, todas as suas leis visam o bem e a evolução de todas as criaturas. Em nenhum momento Deus age diferente. Infinito em suas perfeições. Então, significa que ele é imutável, né? Ele é imaterial, né? Ele é único e ele é onipotente. Então, isso tem que ficar muito claro. E ele é presente por suas leis. Então, lembrar que Deus criou as leis naturais, né? Ou a gente pode chamar de leis divinas, e que regem esse universo físico e moral. E essas leis estão gravadas na consciência de cada um de nós. Isso fica muito claro, né? Então, isso que é importante falar sobre Deus. Mas acho que a Jadna pode enriquecer, né, Jadna?
1: A gente sempre consegue, né, nos ajudando a complementar um pouquinho, né, Carla? Eu acho que também, diante disso tudo, né, que a Carla falou, complementando, essa primeira questão do Livro dos Espíritos, que traz... que é Deus e que a gente costuma realmente enfatizar muito, né, Carla, né, Andréia? É em função de quê? Se a pergunta fosse quem é Deus, ela estaria já caracterizando uma pessoa, uma personagem. Individualidade, um personagem, né, Padilha? Como se ele fosse semelhante aos espíritos. E não é assim, porque ele é o Criador, e os espíritos são a criação, certo? Então, quando nos é trazida por Kardec de forma muito didática, né? A pergunta que é Deus e não quem é Deus, essa pergunta, ela nos abre realmente um espaço para uma concepção muito mais elevada, para uma concepção muito mais abrangente de que é Deus, que ele não é aquele velhinho, né? Como muitos de nós trouxemos essa imagem que foi nos passada lá na infância, pelos nossos pais, enfim. Aquele velhinho de barba, com aquele cajado na mão, julgando, né? E dando as ordens, enfim, não é dessa forma. Então, essa pergunta, colocada desta forma, no Livro dos Espíritos, inclusive como sendo a primeira pergunta... que é Deus, é um convite a uma reflexão muito mais profunda, né, sobre esse ser.
0: Muito bem, Carla. Algo mais ainda sobre esta palavra linda que é Deus?
2: Eu creio que a Jadna fechou muito bem isso. E sempre lembrar que nós temos, dada a nossa inferioridade ainda moral, nós temos essa... às vezes, essa ideia.

0: essa consciência que Deus, aconteceu isso na minha vida porque Deus foi injusto comigo, né? É, a gente tem muito isso. Então, lembrar sempre que se nós adentrarmos, nos aprofundarmos mais sobre da onde viemos, por que estamos aqui, para onde vamos, nós vamos entender o quão Deus é justo, né? E que aquilo que nos ocorre é em decorrência das nossas ações, né? E isso não tem nada a ver com punição, né? Cristo não pune ninguém, Cristo é justo. Então, tem que estar sempre lembrando disso, porque nós, muitas vezes, mas por que isso aconteceu comigo? Né? Ah, porque Deus não foi bom comigo. Ah, Deus levou o meu filho, porque Deus levou. Não, na verdade o filho não é nem da gente, né? Ele vem para nós, claro que isso são assuntos para outros temas, né? Ele vem para nós para uma missão. Mas é claro que enquanto a gente está no plano terra, a gente vai amar e cuidar, porque veio de nós, né? E a gente tem essa missão de cuidar. Mas então é isso que a gente precisa lembrar: da sua justiça, da sua superioridade, da sua bondade, da sua misericórdia, né? Então Deus tem esse, devemos ter esse olhar universal, e que existem leis que regem esse universo, e que Ele é aquele soberano, né, de todas as suas leis naturais, e nós precisamos entender as suas leis para que a gente consiga evoluir, né?
1: E eu tenho uma colocação a fazer, uma pergunta até para vocês duas, para vocês três até, sobre a questão do cristianismo, né? O cristianismo define Deus de uma forma muito especial, né, que é Pai, Filho e Espírito Santo. Como é que o Espiritismo vê, até porque o Espiritismo, como vocês já falaram no primeiro programa, ele é muito focado no cristianismo, né? Acima de tudo.
0: Exatamente. Então, né? Nós somos uma doutrina cristã.
1: Exato.
0: Né? Pai, Deus. Ah, o Filho, modelo e guia Jesus Cristo. Espírito, Espírito Santo. Espírito, essa força que rege o universo, que rege todos nós, né? O Espírito fala Espírito Santo por uma denominação, né? Mas o Espírito imutável, imperfeito ou perfeito, a tríade Pai, Filho e Espírito Santo, também temos isso muito claro conosco dentro da doutrina espírita, né? Acabamos de nomear Deus na sua soberania, o Filho, enquanto modelo e guia que veio para nos auxiliar, que Ele nos enviou para nos abrir caminhos para a nossa evolução, e o Espírito, ou Espírito Santo, é aquele, né, Cristo já era o Espírito perfeitíssimo, né, que veio nos mostrar qual o caminho a seguir. Então, a tríade do Pai, Filho e Espírito Santo tem essa ligação também com a nomenclatura que às vezes pode mudar, mas a finalidade é lembrar, essa tríade ela é necessária, dentro também da doutrina espírita, não sei se também.
2: A questão é que no espiritismo, Padilha, isso fica muito bem diferenciado, muito bem separado. Deus é o Criador, certo? Sim. De tudo, é a causa primeira de todas as coisas. Jesus é um espírito, o espírito de maior envergadura moral que nós já estivemos no nosso planeta, na nossa casa terrena, né? Mas ele é um espírito, quer assim dizer, como nós.
1: Só para que a gente entenda, e eu me coloco aqui no ouvinte, né, no local, no lugar do ouvinte, para que entenda bem, quer dizer, Jesus então representa um espírito verdadeiramente santo.
2: Ele é um espírito de maior envergadura moral. Que para o nosso,
1: sem
2: olhar
1: pecado,
2: comum,
1: né?
2: E que ele já atingiu um nível
1: maior
2: de elevação moral. Mas aí, Padilha, é que talvez nós temos uma visão assim um pouquinho mais aberta nesse aspecto. Ele já atingiu uma pureza, uma elevação moral que um dia todos nós atingiremos.
1: Esse é o ideal, então.
2: Esse é o nosso propósito, né? Correto. Esse é o nosso grande objetivo enquanto espíritos que somos.
0: E é sempre bom lembrar que o Espírito Santo, dentro da doutrina espírita, ele é representado pela essa universalidade de espíritos puros ou superiores.
1: Certo.
0: Dentro da doutrina espírita, o Espírito Santo significa isso.
1: Agora, muito interessante.
0: Aqueles que estão evoluídos.
1: Muito interessante esse início de programa de hoje, para que as pessoas que estão nos ouvindo lá entendam, e eu também quero entender melhor, essa questão do como o Espiritismo vê

0: é esta sequência, esta purificação, né? Que seria, por exemplo, reencarnação, que nós vamos tratar daqui a pouco, né? Como é que o espiritismo, como é que a gente reencarna? Como é que a gente percebe que está sendo reencarnado ou não percebe? Né? Então, a explicação talvez que vocês possam deixar hoje como grande, diríamos assim, para muitos, a grande novidade, a grande nova é exatamente como o espiritismo vê a sequência. Após a morte do corpo, né? O que que acontece com a gente?
1: Certo. Né? Padilha, eu peço licença para você para falar um pouquinho anterior a isso. Assim, ó, nós iniciamos então falando da primeira questão do Livro dos Espíritos, que nos traz que é Deus,
0: certo,
1: corretamente? Fizemos alguns poucos esclarecimentos nesse sentido, trazendo então, apresentando o Livro dos Espíritos. Porém, no próprio Livro dos Espíritos, na pergunta de número 10, Padilha, é perguntada assim aos Espíritos, a pergunta feita por Allan Kardec: podemos compreender a natureza íntima de Deus? E a espiritualidade então respondeu para ele: não completamente. Por quê? Porque ainda a nossa capacidade de compreensão, ela ainda é limitada. Né, Carla? Né, Andréia? Então, a gente não tem essa capacidade de compreender a natureza íntima de Deus. O que que nos cabe, então, o que que talvez seria possível para nós? Compreendermos quais os atributos de Deus. E a Carla já falou um pouquinho disso. Quais seriam esses atributos? Que Deus é eterno, ou seja, ele não teve um começo e ele não terá fim, Padilha. Que ele é imutável, ou seja, também, ele não muda, as suas leis são imutáveis. Imaterial, uma outra característica, né? Que a sua natureza, ela é diferente de tudo aquilo que nós compreendemos hoje. Único, né? Ele é o princípio, então, de todas as coisas, ele é onipotente, nada está acima dele. E aí, Padilha, vem essa que nós queríamos nos aprofundar um pouquinho, aproveitando a sua pergunta: que Deus é soberanamente justo e bom. E essa justiça e essa bondade, ela fica muito bem explicada na lei da reencarnação. Certo, Padilha? Deu uma ideia, mais ou menos.
0: É, exatamente. Esta é a, vamos dizer, deixamos agora para depois do intervalo, nós fazermos aí uma reflexão maior sobre reencarnação.
1: Exatamente.
0: Como é que o espiritismo vê a reencarnação, que talvez é a grande, não diria diferença, mas é a grande novidade que o espiritismo explica, né? Através de Allan Kardec, através dos livros que vocês citaram, estudos
2: isso,
0: todos.
2: Isso.
0: Deixamos para depois do intervalo, mas se quiserem fazer uma expectativa e criar uma expectativa para quem está ouvindo, fique à vontade.
2: Não, é só para esse fechamento do que é Deus, a gente precisa lembrar. Mas por que que a gente não consegue aprofundar mais isso? Porque isso parece que fica assim no mistério. E a gente pode falar isso depois.
0: Ok. Jadna, algo mais?
1: Não,
0: depois do intervalo?
1: Vamos então voltar depois do intervalo, porque tu já viu que a gente não fala pouco, né?
0: Beleza.
1: Então, alguns segundos, vamos deixar para o tempinho maior que vem depois do intervalo.
0: Muito
1: obrigada,
0: Patrícia. Voltamos já.

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0: Muito bem, são 10 horas mais 34 minutos, 10h34 da manhã, 19 graus a temperatura, 80% a umidade relativa do ar. Estamos com o programa Conversando sobre Espiritismo. Primeira parte, falamos sobre Deus, a definição de Deus, né? Que é Deus, como disse a Carla, como disse a Jade, a Andréia também participando. Olha, fica com vocês agora a expectativa aquela criada na primeira parte do programa sobre a reencarnação, né? A sequência da vida. Agora, eu quero só lembrar aos ouvintes e também aos internautas que podem fazer perguntas, né? Nós estamos autorizados aqui por elas para fazer qualquer pergunta que se relacione ao Espiritismo, sua curiosidade. Pode mandar aqui pelo Facebook, pelo YouTube ou também pelo nosso WhatsApp da Cultura, que é o 3466-1082, tá bom? Pode mandar a pergunta que no final do programa a gente vai tirar as dúvidas dos ouvintes. É isso, né, Jade? Né?
1: É isso, e aquilo que a gente não souber responder, né? A gente vai estudar mais, pesquisar mais e trazer no próximo programa, Padilha.
0: Muito bem, vamos então, Carla. Começa com você ou pode ser com a Jade, né? Enfim, o Espiritismo explica a questão da reencarnação. E aí?
2: Então, eu só queria dar um alô para o Rinaldo Calegari, que é técnico de enfermagem do SAMU, ele está ligadinho na Cultura. Pediu para a gente dar um alô para ele, grande companheiro, grande parceiro. E estamos juntos, Rinaldo, e continue ligadinho na Cultura que tu vai bem.
0: Antes de você falar, então, eu quero saudar aqui todos os ouvintes. A dona Irene Perim aplaude aqui o programa. A Renata Alberton de Biasi também, aplausos. O Carlos, que você não conhece, né, Carla? O Carlos Heberli.
2: Ah, meu grande marido, maravilhoso. Um beijo pro grande meu maridão.
0: Tá lá ouvindo também. A Viviane Sprícigo, bom dia a todos, em especial essas meninas, as minhas irmãs de caminhada.
2: Verdade.
0: Né? Legal. Ah, o Rinaldo, né? O Rinaldo Calegari, grande abraço Padilha, grande abraço a todos. Dá um bom dia a todos. O Jorge Silva também, bom dia a todos. Aí Padilha, Carla e também as duas meninas. Parabéns a todos. Olha aí, que legal. Isso no Facebook, no YouTube temos aqui já também a participação da lá de Rio Pinheiros, né? História e Cultura de Orleans, a Joelma Bianco de Biasi também está acompanhando o programa. Fiquem à vontade agora, Carla, fique à vontade para explicar a questão da sequência da vida terrena, né? Que seria a reencarnação, né?
2: Exatamente, então para compreender o processo da reencarnação é exatamente como o Espiritismo define. A maior referência que a gente tem mundial é, com certeza, a Codificação Espírita, escrita por Allan Kardec, né? E no Livro dos Espíritos, né, nós temos na pergunta número 166, tem um item chamado capítulo 4, pluralidade das existências. O que é que significa isso? O que é que o texto diz, né? Então, Kardec pergunta para os espíritos: como pode a alma que não a

alcançou a perfeição durante a vida corpórea, acabar de se depurar. E os espíritos respondem diretamente. Que os espíritos, no livro dos espíritos, sempre foram, são muito objetivos nas respostas, né? E eles colocaram, sofrendo a prova de uma nova existência. Então, está muito claro que o espírito...

0: Porque sem isto, os espíritos nos esclarecem que não há justiça. Então é muito fácil nós virmos aqui, ficarmos sentadinhos, esperando o que a gente chama de salvação, de braços cruzados, na zona de conforto. Então o Espiritismo, o Livro dos Espíritos, nos coloca dessa importância da meritocracia, no sentido de o quão avançarmos e evoluirmos, né, moralmente, nós vamos possuir esse mérito de galgarmos planos melhores. Porque em outra ocasião, já vou terminar para já continuar, a gente vai conversar sobre os grandes mundos existenciais, os planos, que são vários, existe inclusive a classificação, nós estamos nesse segundo plano. Na verdade, Haroldo Dutra Dias nos coloca que nós estamos quase na metade da jornada, quase, mas claro, ainda estamos num plano muito imperfeito. Então, dizer que esse momento que estamos aqui é realmente para aprendizado. No Evangelho segundo o Espiritismo, se coloca também sobre o que o Cristo nos coloca sobre ninguém poderá ver o reino de Deus se não nascer de novo. É aquele bate-papo que ele teve com Nicodemos, né? Quando ele queria.
1: Quer dizer, Jesus,
0: o Nicodemos não entendia.
1: Jesus dá então a dica de que há uma sequência.
0: Com certeza, nas suas diversas passagens, ele coloca, e quando ele tem esse diálogo com Nicodemos, que era um grande sacerdote do templo, né? Mas que no fundo, no fundo, ele era um dos poucos que acreditava no Cristo. Que entendia a mensagem do Cristo, né? Ele foi nas escuras da noite dialogar com o Cristo. E o Cristo coloca isso. Ninguém poderá ver o reino de Deus se não nascer de novo. E Nicodemos, inclusive, não entendeu. Porque o Cristo utilizava metáforas para falar.
1: Sim.
0: E ele disse, mas como, eu tenho que entrar no ventre da minha mãe de novo? O Cristo, não é assim a coisa. Ele explicou exatamente Na moralidade, no qual nós temos que nos esforçar para sermos o homem novo, deixarmos a casca do homem velho. Então, a reencarnação diz isso. Tem diversos diálogos bíblicos, né, entre Nicodemos e Jesus, que coloca essa questão. Mas eu vou deixar a Jadna também colocar as suas.
2: Então, diante da tua colocação, Padilha, e complementando de forma talvez um pouco mais simples, né, numa linguagem mais simples, aquilo que a Carla falou, a palavra propriamente dita, reencarnação significa voltar à carne, certo?
1: Certo.
2: Então nós retornamos para a experiência na carne em espírito, ok? A gente costuma, eu acho que talvez a forma mais direta e simples para compreender a reencarnação é se a gente também compreender um pouquinho a desencarnação, aquilo que popularmente chamamos de morte, né? Então a palavra desencarnar significa sair da carne. Ok? Então, em espírito, nós deixamos a carne. Como nós deixamos uma roupa velha que não nos serve mais, né? Que não é mais apropriada, a gente deixa a roupa. Desencarnar é isso, de uma maneira muito simples falando. É deixar a carne e continuamos a nossa vida em espírito, na espiritualidade. Reencarnar é voltar à experiência carnal. Porém, com uma roupa nova. Apenas a roupa é nova. O espírito, ele é o mesmo. Com todas as suas experiências já acumuladas, ele volta então para viver essa nova experiência na carne. E sabe, Padilha, eu havia citado antes no outro bloco, né, no primeiro bloco, sobre essa última característica, que esse atributo de Deus, que é justiça e bondade. E a gente faz esse convite, né, aos nossos ouvintes, para que a gente comece a olhar para a reencarnação como talvez a maior prova da bondade, da justiça, primeiramente, Deus. E da bondade de
0: Perfeito.
2: Deus. Sabe, Padilha, na evangelização infantil a gente costuma falar assim para as crianças, ó, para os adolescentes, né? Se nós, como pais e mães que somos, aqui no plano material, né? Aquele amor grande que nós temos pelos nossos filhos, o que que a gente faz com todos os nossos defeitos, com toda a nossa imperfeição, o que nós fizemos quando os nossos filhos erram, né? Nós conversamos, nós, enfim, procuramos dar o exemplo, mas acima de tudo, nós damos uma nova oportunidade. Então, imagina Deus.

0: Deus, né, com toda a sua soberania, com toda a sua onipotência, o que ele faz com seus filhos quando eles erram? Ele nos dá uma outra oportunidade. E é aí então que entra a reencarnação, como uma oportunidade divina de refazer o nosso aprendizado, de melhorar a nossa evolução, de aprender aquilo que ainda não foi aprendido. E mais, né, Padilha? Nós não aprendemos nenhuma, nem duas e nem três vezes só. Nós precisamos de muitas oportunidades. E Deus nos dá quantas oportunidades forem necessárias, ou seja, quantas reencarnações forem necessárias.
1: Pois é, a Morgana Maria Cascais aqui, ela disse, ótima explicação, Jadna, parabéns. E também, quem participa aqui também, manda um abraço, é o Juliano Cruzeta, né? O Juliano diz o seguinte, grupo de ouro essas meninas. Que bom, né?
0: O Juliano é de ouro para nossa casa espírita, Padilha. O Juliano e muitos outros ouros que não estiveram aqui ainda, mas lá tem muitos.
2: Mas uma coisa que chamou a atenção que a Andréia colocou aqui e que algum colega nosso trabalhador que está ligadinho na Rádio Cultura falou da ideia, que a ideia da reencarnação ela não é uma coisa criada pelo Espiritismo, tá? Lembrar que a crença de que a alma pode nascer novamente, né, em outro corpo, ele está muito ligado à ideia filosóficas e religiosas mais antigas que a gente puder entender da humanidade, tá? O que o Espiritismo fez foi adotar esse conceito antigo, né, e dar o nome que ele tem hoje para explicar sobre, digamos assim, uma lógica científica e racional. Isso que é importante dizer, porque as religiões indianas, a filosofia grega, o antigo Egito, todos eles utilizavam essa a questão da reencarnação. E embora essa ideia da palavra já existisse, mas Allan Kardec no século XIX ele deixou claro que poderíamos até se utilizar a transmigração das almas, ou o que a gente chama de metempsicose. São termos aí que são utilizados, que foram utilizados por Allan Kardec, mas que todos denotam o mesmo sentido, né? A necessidade de corpo vir. Porque quando a gente chama, às vezes no meio espírita, ou quando nós estamos conversando com outras pessoas que não são espíritas, a gente, quando alguém faleceu, a gente diz assim, né? Ai, o fulano, tu soube que o fulano desencarnou? Aí a pessoa desencarnou. Deixou o corpo de carne. Então, desencarne é quando deixa o corpo de carne. Ou morreu, né? E o encarne é quando nós voltamos do plano espiritual e habitamos esse corpo grosseiro, né?
1: Essa,
2: e de carne.
1: Essa transição aí que talvez muitas pessoas estejam se perguntando agora. Mas, pois é, mas eu morro, meu corpo falece, o meu corpo morre. E quanto tempo ele leva para depois reencarnar? Vocês têm algum estudo sobre isso, não?
0: Sim. Não existe, Padilha, não existe um tempo determinado. Para cada um de nós é uma individualidade, né? Não existe uma regra. Aliás, não existe regra para nada.
1: Certo.
0: A doutrina espírita não traz nada como regra, né? Então, assim, cada um vai ter o seu tempo. Depende. Tudo depende. Depende da necessidade, depende, enfim. Conforme a característica realmente e as experiências, a história que cada um tem.
1: Agora, nesse período, né, nessa transição, vamos chamar assim, não sei se esse é o termo bem utilizado, mas a transição entre o desencarnar e reencarnar, como é que fica o espírito? Ele fica onde? De que forma? Qual é a explicação que o Espiritismo deixa assim para a gente? E como é que fica essa transição aí?
2: Então, a gente já falou de diversos mundos habitados. Nós já falamos de colônias espirituais. Na verdade, aqui é uma viagem. Esse planeta é um planeta que ele tende a se modificar, né? Mas nós temos no plano espiritual diversas colônias, diversos espíritos, nas suas diversas classificações. Claro que de uma forma mais alegórica, mas quem assistiu o filme Nosso Lar 1 e 2, deixa claro de que forma, numa colônia espiritual que é o Nosso
1: Lar,
2: acontece,
1: seria.
2: Né? Ou a pessoa quando desencarna, né? Ela, até ela entender essa separação, né? demora um pouco, mas ela vai ser amparada por espíritos que em missão estarão ali para auxiliá-lo, independente do local onde eles estiverem. Na verdade, o que a gente chama lá nesse plano, a gente chama de erraticidade, é um outro
0: quando um está termo, na específico,
2: né? Quando nós estamos lá ainda nos programando junto com os espíritos

0: superiores para uma nova encarnação. Porque tudo é planejado, né? Os ouvintes escutem bem isso, se aprofundem se quiserem. Tudo, não tem nada sem planejamento.
1: Nada aleatório.
0: É tudo muito planejado. Então, eu, Carla, quando estou no plano espiritual, eu já vou estar junto com a espiritualidade, com aqueles que estão em missão de me auxiliar. Porque existem departamentos lá, né, Padilha? Existem departamentos dos encarnes e desencarnes, onde espíritos trabalham. Como nós temos vários departamentos aqui na Terra, nós temos no plano espiritual. Aonde eles vão trabalhar? A Carla vai voltar para a Terra. Para onde ela vai voltar? Com quem ela vai voltar? Com quem ela precisa voltar? Qual é o lar? Então, isso tudo é muito planejado, né? Então, na erraticidade, nós temos toda essa pleia de espíritos nos seus diversos mundos habitados, nas suas colônias espirituais, que vão nos auxiliar nesse processo.
1: Nesta busca, Jarina, pela perfeição, que seria, né, que vocês citaram aqui durante o programa já, que é uma busca sempre pela perfeição, pela
2: evolução.
1: Pela evolução. Como é que fica, por exemplo, se eu fui uma pessoa má aqui na Terra agora, na minha vida, o que acontece comigo depois, após, ou seja, vou reencarnar para uma pessoa que possa, diríamos assim, cumprir alguma missão, pagando aquilo que eu fiz de errado na Terra, não?
2: Então, Padilha, a lei não é mais olho por olho e dente por dente. É. Nem quem com ferro fere, com ferro será ferido, né? Isso foi lá num tempo onde isso era necessário, lá nas leis de Moisés, para assim aquele povo mais rude, digamos assim, né? A lei é do amor. Então, Padilha, o Espiritismo, ele nos traz isso de forma muito explícita. Nós teremos a oportunidade sempre de refazer os nossos erros, por piores que eles tenham sido, pela lei do amor, pela lei do trabalho, corrigir aquilo que fizemos de errado pela lei do amor, que é a lei do trabalho, a caridade, né? Eu tenho a oportunidade de desfazer uma mancha que eu tenho aí na minha história através da lei do trabalho, do amor e da caridade. Quando isso não for suficiente para mim, aí sim, né? Eu talvez vou ter que, para aprender, se eu não conseguir pelo amor, eu vou ter que realmente vivenciar essa dor de alguma forma para que eu compreenda realmente o mal que eu possa ter causado numa outra oportunidade.
1: Isso acontece após a reencarnação nesta outra pessoa que você reencarnou?
2: Quer
1: dizer, você... Eu vou chamar de pagaria aquilo que você fez de errado.
2: Isso, então, a questão, a gente não colocaria, Padilha, como sendo uma outra pessoa. Não é uma outra pessoa. Você é você sempre.
1: Certo.
2: Encarnado, desencarnado, você não perde a sua individualidade. Você é um espírito que carrega consigo, independente de onde você estiver, a sua história, as suas experiências.
1: Mas a reencarnação, ela acontece quando nasce? Ou seja,
2: sim,
1: pessoas... recém-nascidos.
2: E isso, reencarnar é voltar à carne através daquele momento que inicia lá no momento
1: pessoa,
2: da concepção.
1: É uma pessoa de carne e osso.
2: Sim, de carne e osso.
1: Não é só o espírito.
2: Não. É o espírito.
0: É o espírito que é mais importante nessa
2: Mas coisa. Sim, reencarnar é voltar à carne. É o espírito voltar à carne por meio
1: talvez
2: do nascimento.
1: Essa, viu? Eu estou questionando vocês, porque talvez seja essa a grande dúvida de todos nós.
2: Sim.
1: Né? Até porque todas as religiões pregam sequência da vida, né?
2: Sim.
1: Umas de uma forma, outras de outra.
2: Sim.
1: Agora, o espiritismo, ele prega uma sequência da vida.
2: Exatamente.
1: Uma paralisação.
0: Não,
1: quer dizer,
0: com certeza. Você,
1: o teu eu, aquilo que você é, isso, ele permanece, que é o
2: sempre.
1: Espírito,
2: né?
0: A gente, o Haroldo coloca, a gente sempre fala do Haroldo, que é um grande estudioso da doutrina, do evangelho. Haroldo diz que o nosso, vamos comparar o nosso corpo com o nosso espírito e igual o homem de ferro. O homem de ferro não usa aquela
1: proteção toda.
0: Isso. Aquilo é o corpo.
1: Uhum.
0: E a essência é o corpo material, e aí seria o nosso corpo físico. Então a gente tem que usar essa casca que está aqui, porque o mundo em que vivemos, nós precisamos dele ainda, dada a inferioridade do mundo. Vai chegar um momento, graças a Deus, que nós não precisamos nem andar de carro. Com o nosso pensamento, nós vamos chegar onde a gente quer, Padilha. Isso já é outra evolução, mas isso aí é para outros momentos.
1: Temos alguns comentários aqui, dona Irene Perinho. Que você me explica sobre Hebreus 9, 27, se o homem cabe morrer uma só vez e depois...

0: pois vem o juízo. Quer dizer, é uma explicação mais bíblica do evangelho, né? Dos evangélicos. A dona Irene é evangélica, ela quer uma explicação sobre o que está escrito lá em Hebreus 9:27. Se o homem cabe morrer uma só vez e depois vem o juízo.
1: Aqui, se a gente for fazer uma pesquisa sobre isso, porque a gente também não consegue definir isso assim, fala de uma vez, né? Uhum. No sentido de que a gente precisa estudar, mas essa tem que lembrar da interpretação da palavra morrer, que para o espiritismo, né, o versículo está correto. O homem, que é esse corpo físico, ele só vai morrer uma vez.
0: Sim.
1: Né? Mas cada corpo de carne é único, ele vai possuir uma identidade, como a gente já falou aqui, né, biológica e histórica. Mas quando a Bíblia diz que o homem morre uma vez, ele vai se referir ao corpo material.
0: Certo.
1: E não ao corpo. O que reencarna não é o mesmo corpo, né? O que reencarna não é o mesmo corpo modificado.
0: O juízo final, que às vezes a Bíblia explica também. O que é o juízo final? Quer dizer, seria a perfeição, não? O juízo final, que é onde voltaria Jesus. De carne e osso, enfim. Tem algumas religiões que explicam assim. Né?
1: Eu creio que Jesus, essa vinda de carne e osso, enfim, eu acho que Jesus já veio há 2000 anos e ele está entre nós sempre.
0: Sim.
1: Nós temos que lembrar dele enquanto um espírito de luz, um modelo, né? Mas essa questão também é muito de cada crença. O que a gente precisa lembrar é que o nosso corpo é imortal. Nós não vamos morrer nunca. Somente o corpo material.
0: Olha o comentário da Morgana Maria Cascais. Só através da reencarnação compreendemos a justiça de Deus.
2: Exatamente.
1: Porque a gente pode até fazer esses comparativos de uma criança que nasceu com deficiência desde que nasceu. Fica no fundo de uma cama 30 anos. Se Deus fosse injusto, e não teria a lei da reencarnação, se essa pessoa está dessa forma, por algum motivo ela está. Talvez numa outra encarnação ela tenha matado muitas pessoas, e que hoje ela vai precisar estar naquela condição para o entendimento e para ela espiar realmente todas as situações que ela agiu no passado.
0: A Morgana ainda continua aqui. Lei de causa e efeito, ela fala.
2: Exatamente,
0: sobre isso, né?
2: A lei de causa e efeito.
0: E a volta de Jesus é no coração de cada um.
1: Perfeito, é o que ele nos dá todos os dias.
2: E nós estamos voltando a ele toda vez que a gente coloca em prática aquilo que ele nos ensinou, né, Padilha? Nós estamos indo de encontro a ele com a nossa prática no nosso dia a dia, e na medida que vamos evoluindo, vamos também chegando mais perto do mundo onde ele habita, digamos assim. Sim, né? Que é um mundo perfeito.
0: Temos aqui mais um comentário, deixa eu ver o que diz aqui a Márcia, Marcial, né? Carvalho Moraes, é isso? Bom dia, muito interessante isso, diálogo de Jesus com Nicodemos, ela citou aqui, né? O Juliano Cruzeta, o corpo é uma veste, teremos muitos, cada corpo tem um CPF, mas o espírito é sempre o mesmo.
2: Exatamente.
0: Muito bom, né?
2: Ô Padilha.
0: Essa interação com eles aqui tá ótima, hein?
2: É isso aí.
0: Eles vão complementando todas as nossas dúvidas, né?
2: Exatamente. Vai ajudando bastante. E você fez um comentário um pouquinho aí atrás, que você, se você me permite, né, eu gostaria de falar um pouquinho sobre isso. Você questionou para o lugar onde nós vamos quando nós desencarnamos. E já foi citado aqui hoje e também no programa passado, falando da pluralidade das existências. Para nós costumamos comparar, Padilha, essa nossa experiência aqui na carne, né, a vida no planeta Terra, como se fosse uma escola. Então, quando a gente fala em pluralidade das existências, a gente está falando, sim, que há muitos mundos habitados. Por quê? Muitas moradas na casa do meu pai, né? Como a gente ouve bastante também. Porque cada um de nós, ou muitos dos nossos irmãos, nós temos necessidades diferentes. Então, fazendo essa comparação com a escola, né? Dentro de uma escola, existem determinados níveis. E cada aluno está matriculado no nível de acordo com o seu aprendizado. Segundo ano, terceiro ano, quinto ano. E esses mundos, diversos mundos habitados, é exatamente para isso, Padilha. Para dar oportunidades diferentes para pessoas com necessidades diferentes, né? Então, a gente está falando aqui do plano físico, do plano material? Sim, também, né? E no plano imaterial, na erraticidade é a mesma coisa. Não existe um lugar na erraticidade. Existem diversos lugares, diversos mundos também na erraticidade para nos acolher após essa

0: experiência reencarnatória, de acordo com o nosso nível evolutivo também.
1: Muito bem, a conversa está muito boa, mas infelizmente o tempo já acabou. Então, quero uma palavrinha agora final da nossa convidada especial hoje, a Andréia, né? Uma palavrinha final e um abraço para os ouvintes aí, né, Andréia?
2: Sempre lembrando, né, que a gente tem essa oportunidade de cada um melhorar cada dia, né, estar evoluindo no nosso trabalho, em casa, consigo mesmo. Então, a vida é um grande presente que Deus nos dá, né, para cada um de nós. E é através do amor, do trabalho, da caridade que realmente a gente consegue evoluir. E sempre o amor ao próximo, assim, compreendendo que cada um dentro de si tem um caminho a seguir. E a gente está aqui para auxiliar, né, um ao outro. Muito obrigada a todos.
1: Viu? Que bom, né? Um abraço, então, Jadna, muito obrigado pela participação.
0: Nós te agradecemos muito, Padilha, muito mesmo pela oportunidade que você abre aqui pra gente, que abre pra nossa Casa Espírita. E eu só gostaria de dizer ainda, Padilha, que o Espiritismo, que assim como as religiões de modo geral, o convite principal é a nossa transformação moral. É sermos pessoas melhores a cada dia. Não tem grande segredo, não tem grande mistério. Temos muito que estudar, sim, mas esse seria, eu penso, que o objetivo principal. Um convite à nossa transformação moral. E dizer que a nossa Casa Espírita está aberta, né? Todos os domingos, a partir das 19 horas.
1: Amanhã, 19 horas.
0: 19 horas, temos a palestra pública para quem quiser ir conhecer. Muito obrigada mais uma vez.
1: Obrigado. Carla, para encerrar.
3: Muito obrigada a todos. Acho que as nossas colegas já falaram muito bem, já se despediram. A gente deseja um final de semana muito abençoado, que possamos estar sempre envolvidos em estudar, né? Bom essa interação com o público, quando eles nos questionam ou nos auxiliam a refletir sobre outras coisas. Então é isso, muito obrigada ao Padilha, à Rádio Cultura, por esse espaço maravilhoso que tu tem nos dado, Padilha, para podermos disseminar uma doutrina tão importante.
1: Legal. Olha, o Marcel Carvalho Moraes diz aqui para encerrar, eu acho que encerra bem o programa. João, capítulo 3, versículo 3. Em verdade te digo que aquele que não nascer de novo não pode ver o reino de Deus.
3: Perfeito.
1: Legal, né?
3: É isso aí.
1: Um abraço para vocês, ótimo fim de semana e até dia 3, né? Dia 3, primeiro sábado do mês de outubro, estaremos de volta com Conversando sobre Espiritismo. Bom fim de semana, até mais.
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0: como foi dito, hoje programa especial, nós temos convidados, nós temos artistas da terra, que com certeza influenciam, já influenciaram e ainda acredito que vão continuar influenciando a cultura da nossa amada terra de Orleans. Hoje temos o privilégio de trazer aqui nos estúdios da Rádio Cultura Amarildo Francisco Correia. Muita gente não conhece ele por esse nome e sim por Baído. É isso, Baído?
1: Isso, é Baído. Realmente, André, desde pequenininho, desde que comecei a entender o mundo, né? É Baído e me acostumei com Baído.

0: que até estranho mais quando me chama de Amarildo que Baído.
1: Às vezes até eu te chamo de Amarildo. Quando eu vejo, opa, Baído, vamos lá. Baído, seja bem-vindo ao nosso programa. Nosso programa que desde 2013 trata da cultura, totalmente da cultura de Orleans. Você já é, com todo carinho, já é figura carimbada aqui no nosso programa. De vez em quando nós te chamamos para estar conosco, para falar sobre cultura. Baído, que tem uma trajetória bonita, tem uma trajetória encantadora na área da cultura, no nosso município, e com certeza também muito nos ajuda. Ele nos ensina. Eu vejo Baído como essa figura que nos ensina sobre a cultura.
0: Obrigado, obrigado, Andréia.
2: O Baído, daí, algumas novidades em termos de cultura, tu tá projetando fazer alguma letra, de alguma música, o que que tu pretende para esse ano de novidade?
0: É, tem uma que eu já concluí, inclusive já passei para vocês aí a última, né? Há um tempo atrás aí. A música Que Mal Ele Fez, né? E no caso agora só falta eu jogar pro YouTube, no caso, que é onde eu boto ali para guardar e também o pessoal ter acesso e ver. E também prestigiar os amigos da gente, né? Mas tem outras composições, tá? Claro que só falta colocar a voz, né? E algumas ainda estão na gaveta, estão prontas também, estão na gaveta, só que falta ser instrumentalizada e colocar a voz, né? Mas eu ainda devo ter mais uma quantidadezinha de músicas. E músicas boas, boas, bem boas mesmo.
2: Então, ficaram boas. Você tem algumas músicas que eu, de vez em quando, a gente bota, tu e o Geada. Até o Geada. Hoje ele foi convidado, mas de repente ele chega um pouquinho mais tarde, teve algum probleminha, tá? Mas vocês dois fazem uma dupla legal, bicho?
0: Isso, eu e o Geada, até é interessante que quando ele já era meu professor, nos anos 80, e foi lá para os anos 80 que eu passei a admirar o Trio Parada Dura, e ele era fã do Trio Parada Dura também. E era meu professor. Então, às vezes, nós lá no pátio do colégio mesmo, a gente cantava, né? A gente cantava algumas musiquinhas e tal, e brincava. E depois, mais adiante agora, né, ele aposentado, não tendo mais envolvido com o professor, eu também não fazendo mais parte da área estudantil lá, nós começamos a se encontrar de vez em quando, né? Pelo gosto do Trio Parada Dura, né, pelo fato da gente gostar da música Parada Dura, né, e ter pouca gente para interpretar mesmo, né? Então eu precisava dele para fazer a segunda e ele precisava de mim para fazer a primeira, né? Então a gente uniu o útil ao agradável. Não é uma dupla, né? Mas quando a gente se encontra, a gente aproveita e se diverte.
2: Ah, que legal, cara. Ô Baído, nós temos hoje uma música, tá? Quero agradecer o Varilton, tá? Porque tem mandado, tá? Uma música para nós também, com o David. Sabe qual é o cantor? Um cantor novo agora, quer dizer, provavelmente ele deve já cantar, tá? Mas nós recebemos essa música. E tu sabe qual é o cantor? Tá. Que canta Parece um Anjo. Tá? Adivinha quem é, David?
3: Baído.
2: Não. Tá? Eu não sei se o nome é o Abílio, tá, Manuel? Então, tá, nós vamos tocar essa música, é de autoria dele mesmo. A letra eu escutei, tá? Mas é muito bem legal, tá? Uma música que tem um fundamento. Sim. E é muito bom. Então vamos botar essa música, oferecer para todos os radio-ouvintes.

0: Estamos aqui enquanto ouvimos a canção desse jovem talento, conversando nos bastidores da Rádio Cultura com o Baído, falando sobre inteligência artificial. Baído, eu até comentei que eu li uma matéria ontem sobre isso, não me recordo agora do país, e tratando de tentar organizar e estruturar como que se faz o uso dessa inteligência artificial. Porque eu sou uma, não sou favorável ao uso da forma como está acontecendo, porque o ser humano não está se dando conta de que ele está, não está desenvolvendo o seu cognitivo, digamos assim, a sua inteligência. É tudo pronto, é tudo já em questão de segundos. Você faz um trabalho, você faz um card ou um banner, você faz uma música e nós vamos para a área da cultura. Se você precisa de uma tela, em segundos você tem uma tela pintada, em segundos você tem uma canção feita, só que não é um ser humano.
1: Tem pessoas que a vida inteira foi poeta, fazer poesia.
0: Sim.
1: Escreveu livro de poesias e tudo, né?
2: Agora não, agora o que eles pegam? Pego todas aquelas poesias, jogo num programa de computador e transformo em música aquela poesia. Quer dizer, ele era poeta, agora passou a ser compositor.
0: Sim.
2: Né? Quer dizer, na verdade não passou a ser compositor, né? Ele simplesmente prestou a letra para a máquina devolveu.

0: com a melodia e pronto.
1: A máquina quem fez, a inteligência artificial quem fez.
0: Isso, então eu particularmente não tenho coragem de fazer isso, não tenho. Aí já é questão de... Como é que é? Tem uma palavra para isso, né?
1: Mentalidade, de discernimento, de bom senso.
0: Coisa,
1: sim.
0: Né? Então, sim. Fica aquele complexo de culpa, né? Eu tô passando pro pessoal uma coisa que eu não fiz.
1: Exatamente.
0: Não tem sentido. Eu não me sinto bem fazer isso. Não me sinto. Não tem como.
1: E a área da cultura, ela tem algo chamado a criatividade.
0: Isso.
1: Você é um ser criativo. Cada um tem a sua forma de mostrar essa criatividade, essa atividade cultural. Né? E se você tem em uma máquina, em questão de segundos, não é você quem está criando.
0: Isso.
1: Não
0: isso.
1: É você que está elaborando. É isso. Algo que está além daquilo que é a tua capacidade.
0: É.
1: E se nós queremos nos aperfeiçoar em fazer, de repente, uma música, eu não sou dessa área. Eu posso até tentar entender, ler, estudar. Também tem a questão do dom, Baído.
0: Isso, não, existe o dom, existe a pessoa esforçada que consegue arranhar alguma coisa, né, que não chega na perfeição, mas se aproxima. E aquilo ali eu acredito que eu não tenho condições, mas se eu me aproximo já, isso ali já é uma coisa boa, satisfatória.
1: Claro. Né? Eu estou tentando, estou buscando, estou aprendendo.
0: É uma conquista, não chegou lá no topo, mas é uma conquista, né?
1: Sim.
0: Agora, uma conquista sem produzir, sem criar, sem desenvolver nada, simplesmente pegou uma sequência de palavras e jogou no computador.
2: Essa inteligência artificial, na verdade, tá, ela veio tapar um buraco, na realidade, em termos de cultura. Porque tirando o Roberto Carlos, que tem respeito com a letra para o nosso público, de uma forma geral, para a família, o restante, sinceramente, tem muitos que é uma pena, tá, a gente escutar. Então, assim, ó, eu acho que isso aí, muitas vezes, até para o ser humano parar, tá, e pensar muito bem por que está sendo substituído.
0: Isso.
2: Tá, por que está sendo substituído? Tu vê ultimamente, ô Baído, o que está acontecendo na cultura, cara? Tá? O certo é errado. E cada coisa, assim, cada letra que, olha, sinceramente, eu tenho vergonha, tá? Eu tenho vergonha, como ser humano, escutar algumas letras, algumas músicas. Eu tenho vergonha e desde ali, até para o meu filho, cara, para a família. A não ser se a família já é bagunçada mesmo, porque... É para ter vergonha na cara, alguns tipos de música e letra que vem por aí, cara.
0: Isso, embora até, em alguns casos, a melodia pode ficar bem feita, no sentido assim, uma melodia agradável, vamos supor. Não digo bem feita, agradável, né? Ainda ela é perceptível que ela é feita por IA. Então tem música assim que eu percebo que ela é feita por IA. Ela fica uma melodia até legal, né? Aceitável. Mas a pessoa percebe que ela tem traços de IA ali, né? Então eu consigo perceber isso aí. Ainda a gente tem essa noção, né? Mas quem faz lá um poema, enche um caderno de poema lá, de poesia, joga na máquina, para ele a música está feita e acabou, ele não quer saber se...
2: Mas se essa inteligência artificial vier para colocar o ser humano no eixo, é bem-vinda. No meu ponto de vista, tá? Se isso aí vier... Tá, pela exclamação que a gente está vivendo hoje. Se essa inteligência artificial vier assim, espera aí, vocês estão no caminho errado em muitas coisas, então nós vamos para o caminho certo. Se partir para esse campo, eu acho legal se partir para esse campo.
0: Para a ciência, principalmente, né?
2: Uhum.
0: Se ela seguisse para a ciência, né? Se fosse para a ciência, seria interessante, né?
2: Sim, para a ciência, para tudo.
0: Agora, para substituir a criatividade, né? É um troço complicado, eu acho assim.
2: Essa criatividade está deixando a desejar. Oi, hoje recebi um bom dia aí para o Jada, que chegou, que é sempre uma alegria muito grande também ter o Jada no nosso meio, em termos culturais, um cara que participa, é ativo também. E bom dia, Jada.
3: Bom dia, meu amigo, quero saudar todos vocês, ao Davi, pai, Davi filho, a Andréia, eu considero a Andréia um dos baluartes culturais do nosso município.

0: princípio, uma das extremas, um dos marcos da nossa história que está chegando agora, porém, chegando com conteúdo muito forte.
1: Obrigada.
0: Isso é muito importante, a gente conviver com pessoas desse nível. E saudar meu amigo de dupla aqui, a dupla Pastel e Cafezinho, o Baído. Vocês estavam falando, eu quero saudar e dar um bom dia a todos os ouvintes, que eu sei, não são poucos, e dizer que realmente, falando em inteligência artificial, se vocês me permitem entrar no meio, é dizer que eu achei uma coisa mais importante do mundo, porém, se fosse usada só para o bem. Mas já tem gente se aproveitando de tanta inteligência que ele tem, da inteligência que foi criada, ele une as duas para fazer o mal. Aí é que está o mal dessa criação. O drone, por exemplo, o drone foi criado e encontra um bandido lá não sei onde, e tudo bem, até aí aceitável. O drone usado para matar também já não é normal. Eu acho que não é uma coisa boa, não. E hoje estão usando nas guerras para atingir, para matar um outro cristão. Isso não é importante. O importante é usar a inteligência sempre para o lado positivo.
1: Sim.
0: Essa é a minha opinião.
1: Antônio Dias André, popularmente conhecido como Geada, seja bem-vindo ao nosso programa. Agora a dupla está perfeita, Baído e Geada, Geada e Baído, participando do nosso programa, programa Nossas Raízes, Nossa Cultura. Estamos conversando, Geada, antes da tua vinda, a respeito exatamente da questão da inteligência artificial. O Baído deu seu posicionamento. Pensando na área da cultura, claro, ela está em todos os lugares, na cultura não é diferente. E até que ponto ela é benéfica, digamos assim, e também traz malefícios. Principalmente pensando na área da cultura, quando nós temos algo chamado criatividade, que ela é a base do fazer cultural. E falando em criatividade, acredito eu que vocês dois então não usam inteligência artificial para compor as suas canções, para fazer as suas poesias. E já vou começar, como o Baído falou um pouquinho, começar aqui com Geada. Geada, como que você se envolveu com a cultura? Porque a tua formação inicial é professor de educação física, é isso?
0: Sim. É, o padre, quando reza, ele batiza, faz aquilo, faz um monte de coisa. Então, eu, como professor, procurei também expandir o campo do conhecimento. E expandindo o ponto conhecimento, você cai na cultura indubitavelmente. Por isso que eu cheguei lá e comecei, sempre fiz versinhos rimados, fiz aquelas poesiazinhas devagarinho, então caí para o lado da poesia. Dentro da COL, por exemplo, da Academia Orleanês de Letras, que aproveito para saudar todos os nossos amigos, eu faço mais versos rimados, sonetos, poesias, entendeu? Eu sou mais ligado nesse ponto. Não tanto contos, histórias, tal, mas porque demora muito para chegar ao final. E eu já gosto de rimar e deixar pronto. É esta a minha ideia.
2: Geada, conversando com o Baído, que vocês de vez em quando se encontravam, e gosto muito do trio Parada Dura.
0: Adoro Parada Dura.
2: Que poderia ser uma parada de sucesso de Orleans, que vocês gostam tanto, tá? Eu tenho uma música só. Por que não dar uma continuidade e gravar outros tipos de música? E mesmo da Parada Dura, assim, várias músicas, para que o rádio ouvinte também possa escutar, porque tem muita gente que gosta, porque essa dupla, na verdade, de o que fazia sucesso e faz sucesso até hoje, coisa boa faz sucesso toda a vida, é eterno. Pode ver, coisa boa, Baído.
3: Isso.
2: Veja, é eterna.
3: Até na verdade, não tem só música do Parada Dura, tem uma música, a Velha Porteira, que daí já é do Lourenço Lorival, né? Então a gente interpretou também uma música que não era diretamente do Trio Parada Dura. A Trio Parada Dura é mais porque é aquela questão, né?
2: Sim.
3: O estilo nosso, ela encaixa bem naquele estilo do Trio Parada Dura, então para a gente fica mais fácil, né? Do que buscar outros estilos e a gente tem que aperfeiçoar outros estilos. Então um já está pronto, a gente mantém.
2: Sim. É, mas assim, vamos fazer o seguinte, tá? O convite, tá? Um convite para vocês dois, qualquer dia vim aqui realmente para tocar, porque hoje o Baído está com problema de voz, né?
0: Isso, eu pensei que ele já tivesse trazido o violão.
3: Não, tá.

0: Ele tava esperando.
1: Eu também, mas estava tudo preparadinho, vamos certinho, dentro quando ele me convidou, já estava tudo preparadinho, mas faz uma semana que eu tô com uma gripe aí que não melhora, eu tô ruim.
2: Então, para a próxima vez, vocês dois. Aliás, nem precisa preparar ensaio. O ensaio vai ser aqui, tá?
3: Não, ensaio aqui é.
1: Tá? Não, a gente consegue, sem problema nenhum. Foi uma coisa à parte. Eu dá uma vez por ano uma gripinha dessa aí, mas ela atrapalha. Coincidiu. Ela tá no fim já, tá saindo, mas ela deixa resquício ainda.
3: Eu pensei,
1: né,
3: que ele tinha trazido o violão, eu já ia fazer aqui ao vivo, né? Porque.
1: Não, mas é o meu gosto, sabe disso.
2: Né? Tá bom. Ô, Geada, e lá em Pindotiba, tem mais cantores por lá?
3: Tem.
2: Que
3: tem,
2: podia trazer para nós
3: tem,
2: aqui?
3: Tem cantores, tem. Sim. Tem umas pessoas lá que cantam bem, cantam direitinho, tem outros que tocam violão muito bem. Eu comecei a tocar violão, mas depois eu achei, sei lá, eu sou um pouco impaciente para esse negócio. De parar e ficar ali em cima dele. Agora hoje só faço cócega da barriga dele, mais nada.
2: E também tem um coral.
3: Coral, eu já cantei coral de igreja, escola, e vários. Tá,
2: mas hoje?
3: Hoje eu pretendo entrar num coral. Fui convidado lá em Pedras Grandes, fui convidado por ele, mas talvez eu vou ver como é que está a minha saúde. Porque depois, quando chega nos 80 anos, você tem que pensar mais na saúde do que no cantar, né? Porque hoje, para mim vir para cá, estou aqui com dor, mais dor. Mas eu prometi que vinha, então vamos cumprir a palavra. Ok? Mas se eu me mexer muito aqui, já não dá.
0: Ai, Geada.
3: Não, mas então eu começo a cantar por ai.
1: Tem uns gargarejos em casa, bem preparado.
3: Pode pensar assim, mas porque tu vai cantar, se tiver cantar é com a boca, não é com a coluna, mas eu não posso tirar a coluna também para cantar, porque senão eu morro.
0: Você falou em violão, eu me lembrei do nosso evento da Acol, na solenidade, estava o Lismail fazendo, cantando para nós, e a que faz a dupla com ele, a Mari Gaiteira, ela comentou a respeito de violão. Uhum. Ela falou, André, ela me cutucou, digamos assim, no bom sentido. Falou, André, quando é que você vai voltar a aula de violão?
3: Ismael,
0: desculpa. É isso, exatamente. Obrigada pela correção. Tá, okay. E eu brinquei com ela, só um dia eu vou aprender, porque eu sou canhota. Então, para mim, é tudo ao contrário.
3: Eu também.
0: Olha, a dificuldade é imensa, mas eu coloquei na minha mente, um dia eu vou aprender.
3: Não, arranhado no violão.
0: Lá, eu tenho um violão lá em casa, tudo, um dia vai. E claro, brincadeiras à parte, cada um tem um dom, cada um tem essa... Eu acredito que tem um dom que é divino, não, e a partir dele, esse dom, a gente consegue aperfeiçoar. E o Baído tem esse dom. Uhum. Eu considero que o Baído tem esse dom.
3: Toca o violão.
0: Toca sim. O violão. E esse dom, Baído, você conseguiu, conquistou, além da minha crença, assim, que é de Deus, você chegou a fazer aula? Você chegou a ter alguém que te ajudou, que te ensinou? Como é que foi isso?
1: Não, até interessante essa pergunta. O meu pai, na verdade, já tocava, né? Meu pai era um bom violonista. De 11 filhos, só eu, embora o pai era um bom tocador de violão. Na verdade, até o pai que afinava o violão para o Tony Cascais. Né? Então, o Tony Cascais, no começo, precisava, era o pai que afinava para ele o violão. Então,
0: ele tocava para
1: sim, e o pai tocava. Eles até tinham umas domingueiras que faziam na época,
0: sim.
1: Ele tocava, né? E, então, aí eu sempre tive esse gosto, então, mas a necessidade mais de tocar foi porque eu gostava de cantar. E chegava em determinados lugares, às vezes tinha um violão na parede, aparecia um violão, mas quem é que toca? Então, eu me obriguei a aprender a tocar para mim poder cantar. Então, eu tive que eu mesmo pegar um livrinho para principiantes, né?
0: Sim.
1: E comecei a aprender. Aí comecei com Parabéns para Você, que é duas posiçãozinhas. Até eu lembro que eu fui lá pro pai e disse, pai, aqui, ó, Parabéns para Você. Aí a mãe assim, ela já tá tocando Parabéns para Você, que era duas posições, coisa mais simples do mundo, né?
0: Pra ti.
1: Mas já me animou. Depois dali fui para outro ciranda, cirandinha lá, outro tal. E comecei e tal, aí acompanhava vendo o Santo, o Gabino, eles tocar, cantar também, e eu também fui começando a buscar, a descobrir as posições conforme a música, porque quando a gente canta fica mais fácil tu ainda tocar um pouco mais violão, embora toco só o básico, né? Então foi aí que começou, para eu cantar eu precisava saber tocar, porque não tinha ninguém às vezes para tocar para me cantar, então me obriguei a aprender a cantar, foi quase uma... Obrigação.
0: Obrigação,
3: necessidade. Ele falar agora que eu

0: Só sei o básico, tá por aí. Então tem alguma coisa abaixo do básico? Pra gente começar? Tem que ter alguma coisa antes do básico pra gente começar, né?
1: Eu preciso.
2: Mas nós conhecemos sem violão, né? Era meu professor, ainda se encontrava no colégio, lá nós cantava sem violão.
0: É, mas se cantar aqui, por exemplo, essa é a última vez que ele vejo, nós já fizemos aqui mesmo também.
1: Opa!
0: Canário do Reno canta em qualquer lugar.
1: Tem um
0: ditado que diz que Canário do Reno canta em qualquer lugar.
2: É, benção, beleza. Mas não vai faltar oportunidade, mas nós viemos aqui, nós vamos fazer um barulho aí.
3: Então tá bom, vamos agora mostrar uma música, né, a música é Não Beba Mas Não.
0: Opa!
3: Tá? É, então, para quem bebe, tá? Para
0: então,
3: se cuidar da saúde, tá? E quem canta essa música é o Filho de Orleans, tá? É, tinha o grupo, Orleans teve bastante grupos, né?
2: Um grupo musical, acho, né?
3: Tá? É. E eu tenho algumas músicas, porque a cultura para nós, ela é sempre viva. A gente não dá, por exemplo, só o dia que tem cultura, é que a gente vai lá em cima, não. É o ano todo, tá? Dando oportunidade, valorizando quem faz. Né? Tem que valorizar. E é o ano todo, a vida toda é cultura. Para fazer com que as pessoas que gostam de cultura, os artistas, tá, estejam sempre presentes. Né? Porque é importante isso para todos vocês, né, que são artistas orleanenses. Então, agora vamos com essa linda música, composição, uma regravação.

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0: Não sei, não quero também discordar, né? Mas é isso mesmo.
1: Programa de rádio, nossas raízes, nossa cultura. Enquanto estávamos aqui nos bastidores conversando sobre o quê? Sobre cultura. Raízes. Que é raízes, raízes, é nossa gente, é nossa terra. É cada um com a sua área, sabendo daquilo que está fazendo. Baído, você, além do dom, você teve teu pai como um professor, pelo que você nos contou agora há pouco. E o Geada também apareceu, surgiu na tua vida. Foi como professor ou foi como um parceiro?
2: Os dois. De começo realmente foi como professor, né? A gente passou a se conhecer como professor. Aí acontecia que a gente, às vezes, no intervalo no recreio, que a gente chama, né? A gente se encontrava, ele sabia que eu gostava muito de paradadoria, de vez em quando ele dava umas cantadinhas por ali e tal. E ele também, como gostava, a gente cantava, vez outra, não era rotineiro, né? Mas na hora que dava certo, a gente se encontrava e cantava a musiquinha do Parandadura, até que mais tarde deu certo, que eu passei a usar a tocar violão, e aí a gente começou a instrumentalizar também o negócio aí, onde era só no vocal, passou a ter o violão no meio. E agora com mais intensidade, é claro, né? A gente agora, aquela época também era, a gente não se envolvia muito, porque era aluno e professor, ele também não tinha essa, não ia lá.

0: dá para cantar mesmo, né? Era uma coisa muito de momento. Aí agora não, agora é que a gente às vezes combina, ó, numa festinha, algum lugar, alguma coisa, a gente dá certo, a gente leva um violão, ou se tem um violão, a gente se encontra e canta.
1: É, são mudanças, é, mudanças da nossa vida, é, é, que a gente estava falando antes um pouquinho sobre cultura. É, todos nós já fomos criança.
0: É verdade.
1: Todos nós já fomos criança. E,
0: escapar.
1: Porém, a visão de cultura, aos 40 anos atrás, era diferente. É, era totalmente diferente porque o princípio era fortalecido. Os valores eram fortalecidos.
0: Valorizados também.
1: Valorizado, tá, valorizado. Mas quem tem princípio, é, ele é valorizado para Deus. Não para a sociedade, muitas vezes. É o que importa, né? Meu ponto de vista. O ser humano que tem princípio, ele é valorizado, sim. Não importa para quem, é para Deus.
0: Isso, tá? Mais importante.
1: Que é a coisa mais importante, Rogério. É a vida da gente, o que, que é? É a parte espiritual. O restante aqui é resto, vai ficar. Vai ficar resto. Então, a gente tem que levar o que é bom lá para cima, tá? E, para isso, as nossas crianças também, né? As nossas crianças têm que ser fortalecidas. É, principalmente, já que tu já foi professor, algumas vezes eu... É triste escutar algumas coisas de professor, tá? É triste, é triste. Alguns professores que entram em sala de aula que não deveria entrar, tá? Não deveria. Se ficasse em casa fazendo comida ou fazendo qualquer outra coisa, tá? Seria muito melhor do que não ensinar as coisas certas para os nossos filhos. Tá? Porque os princípios, valores, tá? É a família que dá. Mas a educação, os princípios, tá? Uma continuidade da família, porque as crianças ficam muito tempo, tá? Numa sala de aula. Tá? E a gente escuta cada coisa assim que eu chego a tremer, pensando se é verdade ou não. Mas infelizmente eles mostram, tá? É um professor fazendo certas coisas que não deve. Então, professor, peço encarecidamente, tá? Em sala de aula, ensina nossas crianças, ensina os filhos. Ensino os valores, ensino matemática, ensino o que são pagos para ensinar. Tá? E não fugir da regra, não, porque daí é muito triste, tá? Porque os nossos filhos estão na mão de vocês. E para isso, eu vou fazer um anteparente, tá? O meta é sabedoria para a vida. Felizmente, o meta tem princípio. Esperamos que outros também, tá? Sigam o mesmo rumo. Para o nosso filho, para o mundo melhor e para uma sociedade melhor, tá?
0: Você iniciou a fala num ponto importante. Desde criança vai evoluindo, as coisas vão crescendo e tal. E eu lembro que, por exemplo, no tempo de Tunico e Tinoco, quem conheceu e quem ouviu?
2: Eu ouvi.
0: Hoje não teria mais como encaixar, é muito difícil, porque como você falou, lá quando a gente era criança, era um gênero diferente, era um tipo diferente, era uma forma diferente de comunicação. Eu lembro que eles falavam muito assim, caipira nato, caipira puro, e hoje não seria uma coisa mais bagunçada para o povo, para algumas pessoas, não para aquele que adora a raiz. Aquele que adora a raiz é a melhor coisa, porque vocês já viram que a entonação de voz, os dois fechavam a voz, tu não sentia nenhum arranhãozinho contra, vinha certinho, e não tinha tantos recursos tecnológicos como tem hoje. Hoje o cara canta e eles fazem da voz do cara como quer. Naquela época era cantado e falado e pronto. Eu lembro que uma vez eu ouvi uma coisa do Tunico Tinoco, dos dois, quando eu disse assim, ô Tunico, tu sabe que até agora apareceu uma dupla que eles conseguem cantar e vaiar eles mesmo. Assim, mas como assim, Tunico? Eles cantam assim, ó. Sereia, Eles diziam que eles cantavam e vaiavam eles mesmo. É uma forma de comunicação deles, que eles sabiam pensar, só não sabiam se expressar, mas o povo sabia ouvir.
2: Geada, Baída, eu vou pedir licença um instante, a pedido da Joelma, que também, claro, faz parte da cultura.

0: Cultura, ela trouxe material aqui de divulgação a respeito do memorial do padre Vitório Pozzo. É um card que coloca o seguinte: memória preservada, o monumento do padre Vitório Pozzo retorna ao seu local em Grão-Pará. Então tem um antes, um durante as obras e a recuperação que aconteceu agora, nesse mês de setembro.
1: Um antes, durante e um depois.
0: Né? Exatamente. No local relacionado à morte do padre Vitório Emanuel Pozzo, ocorrida em 1902, foi erguido um monumento com uma cruz, destinado a preservar a memória do religioso. Em 2014, durante as obras de pavimentação asfáltica da estrada entre Grão-Pará e Urubici, executadas pela empresa CETEP, o monumento foi retirado do local para a realização dos serviços. Felizmente, a estrutura foi preservada e permaneceu guardada durante todos esses anos. Agora, em setembro de 2026, depois de aproximadamente 12 anos, por iniciativa dos senhores Valécio Bússolo, Raimundo Alberton e Paulo de Oliveira Souza, o monumento foi recuperado e novamente instalado no local. Mais do que reinstalar uma cruz, esse gesto representa o respeito à nossa história, às nossas raízes e à memória de Grão-Pará. E aqui tem uma frase como um slogan: preservar o passado é manter viva a identidade de um povo. Grão-Pará, 1902, 2026, 124 anos de história. Faz parte de Grão-Pará e faz parte da nossa história também. O padre Vitório Pozzo, inclusive a comunidade de Rio Pinheiros Baixo, que tem lá um monumento, tem um instituto, tem um museu em homenagem ao padre Vitório Pozzo, e traz toda essa história, toda a vinda dele para cá, todo o movimento que aconteceu. Parabenizar Grão-Pará e aqui Orleans, que mantém essa tradição e mantém essa relação de proximidade com a cultura, com a história e a identidade. São 11 horas e 51 minutos e já. E por conta do período de defesa eleitoral, não podemos fazer divulgação do governo, mas por conta do período da propaganda eleitoral gratuita, nós precisamos fazer o nosso programa um pouco mais reduzido, alguns minutos antes, porque na sequência vem a propaganda. Ah, ela é obrigatória, todas as emissoras de rádio, televisão, enfim, têm que colocar em horários destinados. Se faltar 30 segundos, 10 segundos, já é um problema gigantesco. Então, como são já 11 horas e 52 minutos, quero pedir, não combinei com vocês. Isso não foi combinado, se não der certo, tudo bem, se der certo, melhor ainda. Mas gostaria de pedir se vocês dois poderiam cantar alguma música, um trechinho, um pedacinho que seja, porque era a nossa expectativa, o violão aqui, a empolgação e tudo mais. Entendemos que o Baído, por conta da gripe, não está.
1: Já vinha afinando a memória, ele levou, mas não deu certo.
0: Não combinamos nada aqui. É ao vivo, é a cores também. Nossos internautas. Enquanto vocês estão pensando, vou colocar aqui Cláudio Mota, lá dos Estados Unidos, nos ouvindo. Luiz Antônio Vassem, nos escutando também. A Joelma, acabei de falar dela. Vitalino Ribeiro, Roberto Coan. Roberto é sempre um parceiro, sempre está conosco, todos os programas aqui, assistindo, parabenizando. Wagner Forma, Sérgio Matei, o Vânio também. O Vânio, que é meu aluno. Da comunidade pertinho lá de Pindotiba. Vânio Della Justina.
1: Ah, tá.
0: É na extrema. Exatamente.
1: Os antigos diziam assim. Não é no limite, é na extrema.
0: Tio Branco também, toda a família, o Faísca, o Evaldo, toda a família de vocês. Vamos tocar?
1: Estão tocando
0: de alguma forma.
2: Vamos tentar. Então.
1: Fazer o cordão de ouro, pode fazer. Não. A segunda aí tem que fazer uma ginástica muito louca. Me botasse no fogo agora. Mas vamos embora. Vamos ver o que saiu. Quando a gente vê que não está bom, fizemos um sinal para aqui.
0: Opa, tranquilo.
2: Vamos lá. Aquele cordão de ouro que você...
1: Não, tu pega mais alto, pode ser mais alto.
2: A

0: Mas
1: quem sabe faz ao vivo.
0: Ele tinha sem instrumento assim, vamos no voo, né? Mas ele tinha começado num tom mais baixo e ficava difícil pra mim. É, porque a minha segunda também alcança alto, ele canta bem a uma altura.
2: É isso aí. Sem comentário, tá? Deixar que o pessoal comentam. Agora, foi colocado vocês dois no fogo, tá? Sem nenhuma, porque o Baedo chegou assim, ó, eu não trouxe nem violão porque eu não posso cantar, mas mesmo assim, eu acho que com essa voz não precisa nada e muito menos violão. Já pensou, bicho? Já pensou? Olha, parabéns, tá? Por você ter uma dupla legal, tá? Uma música que realmente é o que eu estou dizendo, o comentário deixar as pessoas que estão nos escutando comentar, tá? Então, desde já, quero agradecer a Deus e a você, Rádio Ouvinte, que estarmos aqui todos os sábados e Baedo e Jada, tá? Que Deus abençoe vocês, suas famílias, fique com Deus e de nossa parte até sábado que vem.
1: Jada, quer dar o seu abraço, fechar o nosso programa, olha, por favor?
0: Apenas dizer o seguinte, sempre vai ser uma felicidade pra gente, pode ter certeza, estar participando do programa de vocês, que eu uso a palavra raízes, chega de estudo, então isso é muito importante, essa comunicação de vocês para a nossa região toda é válida, é importante e merece elogios e aplausos. E aos ouvintes que estiveram conosco até esse momento, um bom final de semana, bastante saúde e paz a todos.
1: Obrigada, Baedo.
3: Bom, agradeço mais uma vez, André e Davi, Davidzinho, pelo convite, né? Estarei sempre à disposição quando precisar de trocar umas ideias, conversar, né? E a próxima vez, se Deus quiser, a gente vem com violão para.
1: Imagina o que não vão fazer com violão. Se fizeram sem violão aqui, sem combinar. David.
4: Davidinho. Tchau e até sábado que vem. Fiquem com Deus.
1: É isso aí, Geada, Baedo, muito obrigada pela presença de vocês mais uma vez. Nós estamos encerrando o programa Nossas Raízes, Nossa Cultura Especial, programa que é feito com recursos do Governo Federal, Ministério da Cultura, Sistema Nacional de Cultura, Política Nacional de Blank, de Fomento à Cultura e o Governo de Orleans. Obrigada a você, ouvinte cultura, que ficou conosco. Fiquem com Deus e até sábado que vem.

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a mão de Deus está aqui chegando no teu lar, né? Abra as portas do teu coração que está entrando no teu lar, doutor, doutor especialista. Oh, glória!

Jesus, o Salvador, meu protetor, e nele ponho minha fé. Oh, glória! Ele curou uma mulher de hemorragia e fez a filha de Jairo ressuscitar na sinagoga.

exaltado seja o teu nome, Rei da Glória. Em Jesus Cristo não existe enfermidade, nem tempestade que ele não possa deter. Fazer milagres é sua especialidade, porque ele é grande, forte, cheio de poder. Quem precisar da sua ajuda é só pedir. Chega a ele e usa a sua fé. Quem ele ama jamais fica esquecido. Para seu povo ele sempre tá de pé. Ele é doutor, especialista em medicina, como ele ninguém é. Ele é Jesus, o Salvador, meu protetor, e nele ponho minha fé. Ele é doutor, especialista

protetor e nele ponho minha fé. Oh, glória, glória, glória, a mão de Deus está aqui. Pai amado e querido, em nome do teu filho amado Jesus, nós entramos na tua presença para te agradecer por mais uma tarde abençoada, Pai. Derrama sobre nós a tua luz, o teu renovo espiritual, que diminua nós para que o Senhor cresça nesse programa, Senhor abençoado, entrando nesse momento nos lares. A mão de Deus está aqui, entrando nos lares para abençoar, para curar, para proteger e para iluminar.

Senhor Jesus, entrego a vida do teu povo nesse momento na tua mão, que haja cura, milagre, transformação para a glória do Senhor Jesus. Tá certo? Glória a Deus.

proclame o nome de Jesus. Glória a Deus. Deus de poder e de glória chegando aqui no TikTok. É Vastin Costa, José Eliane, Doracim, Pri, Dalvino Lima, Daniele Seixas Mac, Francisco Nogueira, Bruno Braz, Ismael Único Tavolini, Viviane Esperoto, Daniela VK Mídia, Lituânia, olá Lituânia, a paz do Senhor, Gilson Mesquita, Maria, Nira, Lázaro Alves, Ademir Paula, Maurício Costa, Maria de Lourdes, Maria Vieira, Carlos Cartiches, Maria Vaz, User, José Paulo, Dioclésio, Mônica Patrício, Mário Krik. Dioclésio Tadeu, um abraço para você aí, bairro São Jerônimo, amigão, sempre curtindo a Rádio Cultura, né, Dioclésio, Maria Enil, João Jovenço, né, obrigado aí, povo lindo, glória a Deus. Jonathan Martins, Belo Armindo, Vânia Machado, Nazaré Catuari, Mari, Lu, Giliardi Luiz, Gil Pitanga, Sidney Oliveira, Lua, Ercília Cândida, Cecília Cassali, Denilson Santos, JVC Revestimento, Célio Matias, São Luís do Gero, Deus abençoe, amigão, a paz do Senhor, Maria Margarete, Fábio, Jones Oliveira, Joana, Isaac Wolf, um abraço para você, Isaac Wolf, pra maninha, né, pra Rohana, pra Isabelle, pra mamãe, né, pro vovô e a vovó aí, a Luzia e o Osmair, né? Um abraço para vocês. Também está aqui Geraldo Santos. Obrigado, Geraldo, seguindo aqui a live da gente, né? Dulceni Oliveira, Nivaldo, Raimundo, Alexandre Alves, Ana Clara, Gracelda, Dulceni Oliveira, Carlos Nunes, Sueli Ferreira, João, Heraldo Viana, Elizabeth Pontes, Eron, Deuduzito, Ismael Cruz, Helena Amaral, Cláudia, Luiz Carlos, Ismael Cruz, Luzeni Pereira, User Besque, Irineu Benedetti, cantora Marinette, Cid Bileiro, Cláudia Fonseca, Dayara, Murialdo Dias, Iraene Rodrigues, Bia, Luiz de Souza, boa tarde, é Luiz Medeiros, olá Luiz Medeiros, um abraço para você, meu querido amigo Alto Paraná, né, um abraço para você, família Medeiros, né, Deus abençoe grandemente vocês, Valério Schuster, Luiz de Souza, Claudemar, glória a Deus. Edna Pizzi, Geralda Aparecida, Euride Silva, Penha, Ertes, Maria Elisa, Raquel Azevedo, Camila Vitória, José Gomes, Rodinei Ferreira, Marinete Clemente, Euride Silva, Maria Eli Castro, Antônio Ferreira, Genivaldo Barbosa, Maria Sabino, Lusson. Eita, se deixei alguém para trás, vocês me perdoem, né? Glória a Deus. Vamos louvar o nome santo do Senhor? Glória a Deus. Oh, glória! Bendito é o nome santo do Senhor.

Eu sou a semente e o sangue dos irmãos que morreram sangrando pra manter o evangelho vencendo. Eles iam morrendo de Cristo falando.

Chegando aqui, Adriana Fritzen. Um abraço para você, minha linda. Que Deus abençoe você poderosamente. Luísa Salvador chegando aqui na live também. Obrigado, Luísa Salvador. Minha irmãzinha querida do coração, canelinha de fogo, né? Essa mulher é mulher de oração. Luísa Salvador. Tem...

Tem um grupo de oração, né? Na segunda-feira, na Assembleia de Deus. Mulheres, vocês que estão aí, ó, desocupadas, dão chego na Assembleia de Deus, lá na entrada do Paredão, e vão lá glorificar o nome santo do Senhor. Tem um grupo de mulheres, umas 30 e poucas mulheres, né, nas segundas-feiras, lá fazendo oração. Seja lá o problema, né? Deus já fez muitos milagres, né? Através das orações, né? De pedido de oração. Então vamos até lá, né? Buscar o teu milagre em nome de Jesus. Amém. Simone Crozeta também chegando aqui, Luísa Salvador e Adriana Fritzen. Um forte abraço para vocês. Pessoal, sábado passado, o irmão Fabiano Cades, da Igreja Amor e Vida, da pastora Jerusa, ele teve aqui para sortear, para falar que amanhã tem almoço lá no... no CTG, né? Ó, almoço beneficente, dia 18 de outubro, início às 12 horas. Glória a Deus. Deus seja louvado. Eu sou a semente e o sangue. Luísa Salvador, Simone Crozeta, Dida Basqueroto. Luísa Salvador, boa tarde, a paz do Senhor, que Deus abençoe a todos que vão entrar nessa live, com um ótimo sábado e um final de semana abençoado. Eita, irmã linda, maravilhosa. Glória a Deus. Encontrei ontem teu esposo lá indo pro mercado, Elton, né? Nosso amigo, nosso irmão querido. Um abraço para você também, Elton. Que Deus abençoe, casal abençoado, né? Glória a Deus. Estava lá botando os banners do nosso deputado federal, Ricardo Guidi, né? E ele passou pela gente lá. Deu uma paz do Senhor, né? Glória a Deus. Maria Luísa da Silva Ribas. Boa tarde, Maria Luísa. Simone Crozeta, boa tarde, amigo. Uma bênção para minha família, que Jesus visite minha casa. Amém. Glória a Deus. Simoninha Crozeta está convidado para chegar na Assembleia de Deus na segunda-feira com a gente. Bora lá? Luísa Salvador, a paz do Senhor, mãe Ivonete. Que Deus abençoe esse programa. A mão de Deus está aqui. Glória a Deus. Bora compartilhar que tem brinde. Glória a Deus. Eu sou a semente e o sangue. Oh, pra você, Luísa Salvador, Elton. Maria Luísa Silva Ribas, Dida Basqueroto.

Opa! Opa, pode deixar ali que a gente entrega. Tá? Quer deixar aqui em cima da mesinha? Pode deixar, é melhor. Daí quando eu sair eu pego. É pra entregar pro Padilha? Ah, tá.

Deus abençoe. Glória a Deus. Luísa Salvador, amém, amém, obrigada, eu que agradeço. Duas Luísa aí, né? Luísa da Silva Ribas e Luísa Salvador. Mariusa Medeiros Anini, minha linda, ó. Marluza Medeiros Anini, a paz do

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Glória! A mão de Deus está aqui, Efigênia Bonetti. Efigênia, Pedro, Joel, Jean, um abração para vocês e para vocês, esse louvor.

0: Jones.
1: Alô, Ritinha. Alô, da Coab.
2: A paz, irmãzinha, tudo bom?
1: Amém. Glória a Deus.
2: Oração aí pra nós, louvorzão aí pra Daniela, pro Anderson, pro Davi, pra Jennifer, pro seu Domingos.
1: Amém, pra amiga. Mim, né? Glória a Deus, um abraço pra vocês. Que Deus
2: amém.
1: Abençoe.
2: Que nós vamos que vamos.
1: Com Jesus, né, tudo vai dando certo,
2: amém.
1: Né?
2: Vai dando certo.
1: Como
2: amém.
1: Diz aquele, de Deus. Aquele canção, louvor, né, esse deserto vai passar, né?
2: Isso. Vai passar. Oi,
1: vou passando passar, pela gente. Prova, dando glória a Deus. Glória a Deus. É glória a Deus. É isso aí, né?
2: Glória a Deus. Verdade. Então, tô na live, Ivonete Ramos.
1: Amém. Obrigada. Oh, que Deus abençoe.
2: Põe meu nomezinho aí pro brinde.
1: Amém. Um almoço, né?
2: Isso.
1: Glória a Deus. Hoje eu vou estar sorteando um almoço e sábado que vem outro almoço. Eles deram dois, né? Então a gente vai sortear um hoje e depois sábado que vem sortear outro, tá bom?
2: Tá bom, Ivonete Ramos. Tá bom.
1: Abraço.
2: Alô, seu Domingos tá descansando.
1: Alô, alô, seu Domingos. Alô. Um abraço pra vocês. Acorda, homem. Tá dormindo, é?
2: Tá descansando?
1: Ah, tá só descansando? Pode. Escutando a mão de Deus está aqui, né?
2: Tá, ele que diz, ó, já tá na hora.
1: Ô, Glória. É. Obrigada, amiga.
2: Ah, não perdemos, não faremos escutar.
1: Amém, obrigado pelo carinho, por tá essa audiência, né? Que Deus abençoe. Amém. Abraço, Ritinha.
2: Tá bom?
1: Eita, Glória.

0: com a minha sobrinha, pra Sonir também.
1: Amém.
0: Ela mora aqui em cima na Coab.
1: Como é que é o nome dela?
0: É Sonir.
1: Sonir, alô, alô, Sonir. Tá aí a mana, ó, te mandando um forte abraço pra você, né?
0: A tia?
1: É tia?
0: Isso. Ah. Meu marido dela trabalha na prefeitura, o Anderson.
1: Ah, o Anderson e a Sony? Só ele trabalha na prefeitura, né?
0: Só ele, é. Ele então... é caçambeiro.
1: Ah, que bom.
0: Tá bom?
1: Tá bom, meu amor.
0: Paz, netinho, Deus abençoe.
1: Paz, a paz, a paz. Deus abençoe. Eita, povo lindo e abençoado, né? Ritinha da Coab. Glória a Deus. Deus seja louvado. Posso cantar no horizonte.

0: glória a Deus. Elevo meu pensamento aos céus, é de lá que vem o meu socorro. O meu socorro vem do Senhor que fez o céu e a terra. Obrigado, Deus, por mais essa tarde abençoada. Obrigado, Deus, por este momento, Jesus. Esses irmãozinhos em Cristo Jesus que o Senhor traz toda tarde, Pai, nesse programa. Através do rádio, através do Face, do TikTok, estão aqui ligadinhos, Pai, entregando a Ti o louvor, a adoração, buscando nesse momento. Cada um traz no seu coração um pedido de oração. Eu não sei o que esse povo está passando, Pai. Alcança cada um que chegou nessa tarde com algum problema. E aqueles que não têm problema, Senhor, que estão aqui agradecendo pelas bênçãos do Senhor em nossas vidas. Muito obrigado, meu Deus, por cada um, Jesus. Muito obrigado, porque eu sei que o Senhor é grandioso, eu sei que o Senhor é poderoso e eu sei que este programa não vem de mim, que foi o Senhor Jesus que me deu. Que deu para esse povo, Pai. Tantas coisas para assistir nesse momento e está aqui o povo de Deus aqui ligadinho neste programa, buscando a Tua doce e santa presença, Pai. Ah, Jesus, então alcança cada coraçãozinho, Senhor, seja pelo rádio, seja pelo Face, nas redes sociais, o Senhor alcança, Pai, a cada um, para a glória do nosso Deus, trazendo a cura, a libertação e transformação, em nome do nosso Senhor e Salvador Jesus Cristo. Glória a Deus. Bendito é o nome santo do Senhor. Aqui tá a Neninha. Vamos ver o que a Neninha falou aqui. Ai, nem escutei antes, Neninha, mas está na hora do programa. É, pertence para nós aqui, né? Deixa eu ver.
1: Pai do Senhor, minha bênção. Boa tarde, tudo bem com você? Espero que esteja tudo bem. Oi, irmão Ivone. Pai do Senhor, minha bênção. Pai do Senhor, minha bênção. Boa tarde, tudo bem com você? Espero que esteja tudo bem. Oi, irmão Ivonete. Passar um aviso aí que amanhã vai ter o congresso dos jovens.
0: Oh, glória.
1: Ali na sede da Umador.
0: Oh, glória.
1: Vai vir um pregador abençoado, Romário. A cantora Thalita, e vai ser bênção de Deus. Convidar aí o povo de Deus para participar desse evento, desse congresso da Umador, do jovem. Eu sei que Deus tem a palavra para os nossos corações e vamos sair dali edificados.

0: Conto com todos vocês que estão nos ouvindo neste momento e agradeço à irmã Ivonete por abrir esse espaço aí para nós. É na Assembleia de Deus de Orleans, aqui no Paredão. E vai ser bênção. Amanhã. Conto com todos vocês. Deus abençoe. Um forte abraço e gratidão.
1: Eita, glória a Deus. É isso aí, né? Povo de Deus, ó, tão... Povo de Deus, aí estão todos convidados, tá aqui a irmã Neninha, né, o irmão Nazareno, pessoal da Assembleia de Deus, né, ligando aí, né, para comunicar que amanhã tem o culto, né, do Amadoro Jovens, né, um culto muito, muito, muito abençoado, né. Convidemos todos vocês aí, ó, leva tua família, né, põe a tua melhor roupinha e vai, né, em nome de Jesus, para buscar as tuas bênçãos. Vai para adorar o Senhor. Às vezes a gente vai na igreja, ah, vou lá pedir, né, vou lá buscar o meu milagre. Vai buscar o teu milagre também, mas vai preocupado em adorar o Senhor. Em adorar o Senhor, porque quando tu adora, o Senhor abre os céus para te abençoar em nome de Jesus. Glória a Deus, que esteja todos presentes amanhã, né, nesse culto abençoado em nome de Jesus. Abraço, irmã Neninha, irmão Nazareno, né, e toda a família aí, pastora, pastora, né, que Deus abençoe vocês poderosamente. Glória a Deus. É, Luiz Medeiros, boa tarde, amiga. Boa tarde, Luiz. Um abraço para você, que Deus abençoe grandemente. Terezinha Souza.
2: Ivonete, bom dia. Não botei mais nada, né? Que faleceu um irmão meu, eu tava muito deprimida. Oi, Ivonete, queria te pedir um favor, amiga. Eu tô com uma sobrinha, meu falecido irmão, ela mora em São de Lauro Milan, mas ela mora...
1: Glória a Deus. Eu ia pôr o áudio da irmã Terezinha, mas eu não sei se pode colocar no ar, de repente era só para mim, então eu vou escutar primeiro para ver o que é que ela fala. Isolete Carbone, Geni Gomes, Claudinei Elias, Mariusa Medeiros Anini. Peçam louvor com canção e louvor. Vamos lá ver se nós achamos. É Luísa Salvador. Peço, se for possível, um hino bem bonito para oferecer para todas as irmãs que hoje nós vamos cooperar no Congresso em São Lugero. Eita, glória! Lá vão as canelinhas de fogo, né? Glória a Deus! Voar para São Lugero, levando bênçãos para lá e trazendo de lá para cá, né? Amadas irmãs em Cristo, se puder, eu vou estar junto com vocês, tá bom? Que Deus abençoe grandemente. Luísa Salvador. Adriana Fritz, Simone Crozeta, Geni Gomes, um abraço, Geni. Aparece aqui, amada. Claudinei Elias, Isolete Carbone, Luísa Mota. Posso voar livremente. Quando eu cheguei aqui, meu Senhor já estava. Luísa Mota, Luísa Mota da Coloninha. Fala aí, amiga querida.
3: Oi, irmã Ivonete, boa tarde. É a Luzia. Irmã Ivonete, eu peço um louvor pro Wanderson e oração, que ele estava de aniversário dia 16. Agora essa semana, e eu tô pedindo um louvor. Pode ficar que é o louvor. Beijo, fica com Deus.
1: Alô, alô, Wanderson, parabéns pra você.

Deus. Aleluia. Geni Gomes, beijo, minha linda irmã. Abraço para você, Geni. Um abraço pro Valdir, né? Que Deus abençoe grandemente, né? Glória a Deus. Você, irmã Luísa. Oh, glória!

Chamar Mariene de Bona Quirino, Valdemir Cipriano, Hugo Gordinho.

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Glória a Deus! Pessoal, que mensagem linda que tem esta canção, né? Filho, eu estou bem perto. Mas o que é que tem que fazer? O que é que você tem que fazer para Jesus? Filho, eu estou bem perto. É só me chamar. Então, se você clamar, se você pedir, se você fazer barulho, o Papai do Céu vem até você, derramando chuva de bênçãos, né, sobre a tua vida. Não seja aquele filhinho pedicheiro que só se aproxima do Papai do Céu. Pai, eu quero isso. Pai, eu quero aquilo. Né? Lembra dele para agradecer. Pelo dom de respirar, pelo dom de acordar cada dia. Lembra de Jesus ao acordar, ao dormir, ao sentar para se alimentar. Lembra dele quando for trabalhar. Lembra dele. E ele vai fazer o máximo possível para te abençoar. Ele vai caminhar contigo todo momento da tua vida. Ele vai estar sempre juntinho. Sabe, aquele lá no alto mar, né? Aquele povo começou a fazer barulho. A palavra de Deus diz que Jesus estava dormindo no barco, né? E eles começaram a fazer barulho. E acordou o mestre. E ele abençoou e mandou parar, acalmar as águas, né? Então é isso que ele faz por nós. Eu não sei o que você está passando na tua vida. Eu não sei o que você está enfrentando, mas a mão de Deus está estendida. Jesus está caminhando ao teu lado. Basta você clamar, basta você pedir. Papai do céu, vem me ajudar. Eu estou passando por esse vendaval, mas eu creio, Jesus, que o Senhor atravessar comigo, né? Venha ao nosso encontro, Pai. E comece a adorar e comece a falar que Ele é lindo, que Ele é maravilhoso. Não fica fazendo orações repetidas dentro da tua casa. Aquelas orações que a gente já fala mecanicamente. O papai quer ouvir palavras novas. O papai quer ouvir o que você está sentindo. Está passando por dificuldade. E senta aqui, Pai. E fala o teu problema para Ele, que Jesus é o nosso Pai. Seguro bem presente em nossas vidas, né? E você vai sentir aquele refrigério. Se tu tá triste, vai dando glória a Deus dentro de casa, vai colocando louvor, adoração e vai dando uns glória. E a presença do Senhor se faz presente dentro do teu lar. Busque Ele, amados, enquanto há tempo, enquanto a gente não é impedido ainda, que nós temos boca para falar, para dizer o quanto Ele é maravilhoso, quanto, se eu for falar para vocês aqui, quantos que já tiveram um milagre? Aposto que cada um de vocês escreveria aqui um milagre que vocês passaram, né, e que Jesus alcançou. Às vezes você pensa que tá sozinho, tá não, Papai do Céu tá aí do teu ladinho, é você que não enxerga Ele. E para você enxergar Ele, amados, você tem que ter o coração limpo, tá buscando por Ele, para sentir a presença dEle. Entrega teu lar, tua casa, tua família para Jesus. É só Ele que cura, é só Ele que salva. É só Ele que transforma. Meu filho, eu estou bem perto, é só me chamar. Eu sou o teu esconderijo, sou onipotente, olha só. Vim

Jesus, que o Senhor tem trazido, Pai. Abençoa, Jesus, eu consagro a vida deles no teu altar, Jesus. Eu não posso, mas o Senhor pode. Eu não consigo, mas o Senhor consegue. Eu não vejo onde está o problema de cada um, mas o Senhor vê e entra com providência, Pai. Aleluia, aleluia, aleluia. Glorificado seja o teu santo nome. Aquele que habita no esconderijo do Altíssimo, à sombra do Onipotente descansará. E ainda Jesus diz mais no Salmo 20, 91, né? 1.000 cairão ao teu lado, 10.000 à tua direita, mas tu não serás atingido. Se você buscar, se você clamar, se você fazer barulho pro Papai do Céu, ele ouve a tua voz e vem te socorrer. Glória a Deus, bendito é o nome santo do Senhor Jesus. Adriana Fritz, Luísa Salvador, Simone Crozeta, Dida Basqueroto. Ô, prima linda, maravilhosa. Rio Belo, né, prima? Que Deus abençoe. Maria Luísa da Silva Ribas, do Ranchinho, né? Um abraço pra você, minha querida. Glória a Deus. Mariusa Medeiros Zanini, Efigênia Bonetti. Claudionei Elias, sempre ligadinho no programa, né, Claudionei? Um abraço para você e tua família, Jenny Gomes. Jenny Gomes. Coab, Jardim das Orquídeas, né? O nome do lugar dela é muito lindo, né? Glória a Deus, Jardim das Orquídeas. Jenny Gomes, beijo, minha linda irmã. Se Deus permitir, vou estar aí contigo sábado que vem, minha linda. Eita, glória! Eita, glória, vai ser uma honra, Jenny Gomes. Jenny Gomes estava comigo desde o primeiro programa lá no Machadinho, né, Jenny? A mão de Deus está aqui que a gente começou esse programa abençoado lá no Machadinho. É, a gente fez por três programas lá, né? E uma tarde eu não me conformava que nós tinha rádio aqui em Orleans, né? E a gente não tinha espaço, já estava todo cheio, né, as rádios. Daí eu passei aqui na frente da Rádio Cultura trazendo o nosso violeiro, né, o Joacildo, Cândido da Silva e a Geni, né? Que foram lá louvar e adorar o nome santo do Senhor comigo em Lauro Miller. Passando na frente com uma mão no volante, com a outra eu estendi, né, pra rádio, né? Em nome de Jesus, estou entrando nessa rádio. Amados, no outro dia eu estava assinando o contrato. Isso já faz 6 anos. E a minha amiga, irmã em Cristo Jesus, Jenny Gomes, estava comigo. Né, amada? E é um prazer ter aqui você aqui, trazendo uma palavra, né, para o coração das pessoas. Deixa Deus te usar. Glória a Deus, missionária linda, Jenny Gomes. Luísa Camilo Basquiroto, boa tarde, Luzia. Claudeci Silva, boa tarde, Estação Cocal, né, Claudeci? Luísa Salvador, mandando aqui um coraçãozinho, obrigado, que Deus abençoe. Luísa Salvador, amém, obrigada, minha irmã querida, pelo carinho, eu que agradeço de ter vocês. Eu digo sempre, né, Jesus me deu 13 irmãos de sangue. Uma já em memória, né? Mas ele me deu uma multidão de irmãozinhos do coração, que não tem diferença dos meus irmãos de sangue. Vocês são muito, muito, muito, muito especial. Vez em quando na rua eu encontro alguém, posso dar um abraço. Ah, meu Deus do céu, vocês são muito, muito especial para mim e especialmente para Deus, né? Glória a Deus. Maria Janete Vargas, que amém. Boa tarde, Ivonete. Boa tarde. Maria Janete Vargas, que Santa Peron Dorigon. Um abraço, Santa Peron Dorigon. Deus abençoe. Lucy Marteles, um beijo no coração, minha linda. A paz do Senhor Jesus, amada. Manda um louvor para nós, Lucy Marteles. Glória a Deus. Depois a gente vai louvar para você. Sabor de mel para você, pra Ritinha da Coab, né? Pro seu Domingos. Sabor de mel. Jenny Gomes, verdade.

acordar, tá falando pro Valdir. Eita, glória, Jesus é maravilhoso, né? Quando Deus quer fazer, ninguém pode parar. Quando manda um recado, faz profeta entregar. Faz a nuvem descer, faz a água subir. E se ele soprar, faz o inferno explodir. Ele sempre resolve sem ter reunião. Pega o homem sem Deus e derrama a unção. O teu braço é capaz de parar o trovão. Esse é o Deus dos deuses, meu irmão. Glória a Deus. Jeni Gomes, vamos comemorar esse dia. Pois é, glória a Deus. SLV Cauê. Oi, Ivonete, sou irmão do falecido Cauã. Você tá sabendo que ele faleceu? Eita, Cauê. Eita, Cauê. Meus sentimentos para você, para tua mãezinha, né? É, foi um choque pra gente, né, meu lindo? Ele sempre falava comigo pelo telefone. Para quem não sabe, o Cauã, aquele moço que morreu afogado lá na serra, no açude, né? Era meu sobrinho. Ele sempre ligava, marcava direto. Pra vir me ver, né? Mas não deu tempo, ele... Ai, eu esperava tanto que ele viesse na minha casa, mas... Tadinho, trabalhador sempre na correria, né? Eita, Cauê, tá perto da tua maninha. Dá um abraço nela por nós aí, tá? Eita. Menino, né? Toda a vida pela frente, trabalhador desde novinho, né? Deixou o coração arrasado dos pais, dos irmãos, né? Eita! Só o Espírito Santo, palavras nesse momento, Cauê. Palavras nesse momento não adianta nada, né? Mas que a presença do nosso Deus venha confortar o coração da Rita, né? Da mãezinha dele, de vocês. Um beijo no coração, meu amor. Que Deus abençoe. É isso aí. Andréia De Biasi, Claudete Valentim. Boa tarde, Claudete. Um beijo no teu coração. Cauê. Eita, eu sou o Halley. Vou deixar aqui para vocês conversarem com a mãe. Amém, meu amor. Obrigada, tá? Obrigada de entrar aqui na live com a gente. O Cauã fazia sempre isso, né? Ele sempre prometia: ô tia, tô indo aí te ver, tia. Onde é que a tia mora? Eu dava o endereço, esperava. E ele não aparecia, né? Eita. Aqui no TikTok também, Maria Filha da Ana Filha. Maria Filha Ana Filho Daniel. Elô. Gasquinha. Alcimar Miranda. Alô, Alcimar Miranda. Lá do Guatá, né, Alcimar? Um abraço para Ademar, para o primo Ademar, para a prima Laíde. Que Deus abençoe. MGS Instalação. Gasquinha. Oi, Ivonete. Sou irmão do falecido Cauã. Você está sabendo que ele faleceu? Sim, meu anjo. Que Deus conforte o coraçãozinho de vocês, né? Emily, João Donizete, Cléo Santos, Dissei, Bonfim, Josane Machado, Vera Lúcia, Antônia, Fabrício Cades, olá Fabiano Cades, a paz do Senhor, amigo! Fabiano Cades esteve aqui sábado passado, né? Mas foi uma pena. Tocou um violão lindamente, né? Depois que a gente foi ver, né, Fabiano, que não tinha som, né?

Que pena. Volta de novo, meu irmão querido. Glória a Deus. Cleonice Fonseca. Edno. José Pereira. Divina Silva. Dair Pereira. Val. Gilberto. Edi Maria Brito. Lucilene Moura. Margarete Moraes. Giliarde Luiz. Soeli Paloski. Denise Caligari, Joaquim Marques, Isaías dos Santos. Opa!

Maura Rodrigues. William Andrade, neto da

Verônica Gomes, Laudi Brugnara, Orleans. Nando França, Joel. Maria Filho Dana, filho Daniel. Ô, Glória!

Poloninha, Neném, Zenóbia, Nadir, Dina. O agir de Deus é lindo na vida de quem é filho.

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Oh, glória, Claudete Valentim. Madalena Viana Mendes. Seu Vicente de Vila, Dona Ruth. 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Oh, glória, tem sabor de mel.

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Aleluia, sabor de mel. Laudi Brugnara, Orleans, Santa Catarina. Tá mandando aqui deputado estadual 2200.

O Ricardo Guidi, deputado, deputado estadual Ulisses Gabriel 22111, deputado federal Ricardo Guidi 2200, senador 1222, senador 2221. Governador Jorginho Melo, 22, e presidente Flávio, 22. É esse aí o nosso time. Nosso time forte. Guidim, Lissim, Jorginho e Flavinho. Eita, Glória. Amados, por que que eu falo no Ricardo Guidi? Para quem conhece nosso bairro São Jerônimo, grave esse nome, 2200. Para quem conhece o nosso bairro São Jerônimo, como suplente de vereador, eu vinha buscando muito tempo pelas ruas do bairro São Jerônimo, né? E esse abençoado, ele mandou uma emenda de 700 mil. Se vocês hoje chegarem no São Jerônimo, todas as plaquinhas, todas as ruas pavimentadas, né? Coisa mais linda, nosso São Jerônimo, né? Ele mandou já 1.100.000 lá pro nosso bairro, só pro nosso bairro. Fora aqui Orleans, né? Hospitais, as ruas, né? Só o meu pedido foi 1.100.000 lá pro São Jerônimo, né? Então eu louvo a Deus pela vida desse deputado e eu gostaria que vocês viessem com a gente. Vem com a gente, 2200. A gente também tá com o Ulisses Gabriel, né? Doutor Ulisses, delegado, né? Ele é deputado estadual, 22111. Jorge Melo, nem comentar, né? Porque é um abençoado, né? Foi ele que nos deu também a Rua da Gruta, 1.500.000 para a pavimentação da Rua da Gruta, lá do bairro São Jerônimo, né? Então, vem com a gente, vem somar, porque se esses homens vêm, Orleans tem muito, muito a ganhar, né? Com recursos, né? Eu creio que eles vão olhar muito para dentro de Orleans. O Ricardo Guidi, ele é filho do seu Altair Guidi, né? Criciúma, né? Então, ele é gente da gente, né? É um ser humano muito, muito abençoado. Laudi Brugnar, Orleans, Santa Catarina. Ok, bem assim, é isso aí. Lissim, Guidim, Jorginho e Flavim. Glória a Deus. Renan, um abraço para você. Renato Barreto também, né? Que Deus abençoe vocês. Madalena Viana Mendes. Glória a Deus. Eu até fiquei feliz. Ontem, né? Eu até fiquei feliz, até quero comentar esse detalhe com vocês, porque a gente não é de estar ofendendo as pessoas, né? A gente é de pedir por esses homens, porque a gente conhece que é gente boa, né? Que é gente do bem, que é gente da gente, né? Então eu mandei para um pastor lá de Santa Rosa do Sul. E eu pedi, né? Mandei a colinha dos nossos candidatos, né? E ele brabo comigo, gente. Ele, irmã, a gente não pode se envolver em política. O povo evangélico não pode se envolver em política. É pecado, que Deus perdoe a irmã. Daí ele disse, não está escrito na Bíblia que tem que a gente tem que votar e tem que se envolver. Eu disse, irmãos, se nós, pessoas do bem, daí eu falei umas três linhas ali no mensagem para ele, né? Irmão, se a gente que for do bem, se a gente não partir, né, para votar, a gente vai deixar para as pessoas que não estão nem aí, né? Para votar. Já pensou? Eu disse, se nós que somos do bem lavar as nossas mãos, Deus deixou os homens, né, abençoando os homens bons, né, para fazer a diferença nesse nosso Brasil, mas se nós lavar as mãos, quem é que vai, né, votar? E quem vai governar, né? Então a gente falou muito, depois ele mandou outro áudio, ele disse, minha irmã,
Eu já sou velho em pastorado, diz ele, mas as palavras da senhora vêm de Deus. É algo grandioso.

0: estou sentindo aqui no meu coração, queimando o meu coração, pelas palavras que a senhora está me falando e me convenceu. Eu vou guardar a colinha dos teus candidatos aqui para votar em cada um deles. Ele assim, eu vou falar também para a minha igreja para fazer a diferença. Então estamos aí, irmãos, unidos, unidos, é isso aí, né? Que Deus venha abençoar, peça para Jesus direcionar os teus votos, te abençoar, te dar a luz, né, para você, né? Porque é muito, muito importante. Oi, Lelinha, vem cá dar um abraço, pessoal. Vem sim, vem. Ó, a Lela tá aqui, tá morrendo de saudade de vocês. Tá aqui, olha que coisa mais linda, maravilhosa. A senhora Padilha aqui, meu cheirinho, chega, vem aqui que dá.
1: Ah, é aqui o...
0: É. Aqui não
1: é
0: tá...
1: Aqui é o local.
0: Tá, aqui não tá funcionando.
1: Ah, ali não tá funcionando, mas olha só, muito boa tarde, né? quem já almoçou, quem ainda não, né? Como nós, um bom almoço. E fiquem, né, com a Ivonete, passando uma mensagem grandiosa de Deus. A nossa vida é isso, gente. A nossa vida é essa busca constante. É a gente se dar, é a gente se respeitar. Outra coisa não tem nada, né? Um beijo muito grande para quem está acompanhando o programa, tá? Um abraço bem forte para cada um de vocês. Beijo, queridos.
0: Glória a Deus. Tamo junto nessa lida, né, Leila?
1: Sem dúvida.
0: Gui, Jorge, Lice e Flávio. Glória a Deus. É Marciel Moraes, Cristina Briguente dos Santos, um abraço para você, Cristina, que Deus abençoe. Então é isso, povo, vamos se levantar, não vão ficar em casa. Às vezes diz assim as pessoas, ó, mais velha, ah, eu tô velho, não preciso mais votar. Precisa sim, precisa, nós estamos vivos. O que é que custa nós ir lá pôr a nossa opinião dentro de uma urna, fazer o melhor pelo nosso Brasil? Porque amanhã ou depois, se dá errado, a gente não vai ficar na consciência que a gente não fez nada, né? Então vamos lutar sim pela nossa família, pelos nossos filhos, buscar o melhor, né? Glória a Deus. Deixa eu ver, vem cá. Só ler.
1: Mas aqui aparece?
0: Não. Aqui não, só aqui, até aqui não, só aqui, ó, só aqui.
1: Não, não. Pode vir aqui, tá?
0: Ah, tá. Ah. Isso. Tá. Glória a Deus, que Deus abençoe grandemente. É, Maurisa Medeiros Anini, um abraço, Lela. Ó, Lela, Mariusa, tu conhece?
2: Quem?
0: Mariusa Medeiros Anini. Vem cá ver se tu vejo. Não é aqui, essa aqui. Um abraço, Lela, ela te conhece.
1: Beijo, beijo grande. Que coisa gostosa. Olha só, isso é muito bacana, meu povo.
0: Cristina Briguente mandando também um abraço para você.
1: Cristina Briguente dos Santos. Abraços, abraços a você também.
0: Glória a Deus.
1: Olha só, quanta gente ligada no programa.
0: Glória,
1: né,
0: a Deus.
1: Que coisa maravilhosa, meu Deus.
0: Não almoçou ainda, amiga?
1: Oi?
0: Não almoçou ainda?
1: Ainda não.
0: Eita! Bom apetite! É, Cristina Briguente dos Santos, um abraço para você, Cristina. Que Deus abençoe grandemente, né, a tua vida, a tua casa, a tua família. E aqui no TikTok, né? É Cris Laudi. É, política está em tudo, precisa ter gente boa para todos, nós já escolhemos o nosso, né? Isso aí. Josiane Alberton Dorges, olá Josiane Alberton, um abraço, amada querida. Amostradim Renan, é, Laudi Brugnar Orleans, bem assim. Dudu Brian. Glória a Deus. Cristina, um abraço para você, pro nosso povo aí do São Jerônimo, pro nosso SF São Jerônimo, né? É, pra Gabi, pra Yasmin, pra Cristina, pra Safira, Otília, a... Ai, meu Deus. Faltam os nomes aqui, a doutora, né? A doutora Laís. A doutora Carolina, que também faz parte, né, agora do nosso... Nosso postinho São Jerônimo. Um abraço para todos vocês, né? Glória a Deus. José...

José Ricardo Ribeiro Teles, um abraço para você, José Ricardo Ribeiro Teles, Alto Paraná, né? É, família Teles, um beijo no coração de vocês. Ambrósio Orben, boa tarde, Braço do Norte. Olá, povão lindo aí, ó, de Braço do Norte, recebe o nosso abraço, o carinho aqui da Rádio Cultura 87.5. Glória a Deus. Povo amado e querido, vamos compartilhando, que olha só. Tem um almoço pro dia 18 de outubro. Fabiano Cades esteve aqui a semana passada, cantou, louvou, tocou violão e veio trazer esse dois almoços aqui, mas eu vou sortear um hoje e outro sábado que vem, tá bom? É, ó, almoço beneficente, dia 18 de outubro, início às 12 horas, CTG Orleanense, valor R$50, cardápio galeto assado e acompanhamentos. Muito, muito, muito bom almoço, né? A gente já foi várias outras vezes lá. Um abraço para vocês aí, Pastora Jerusa. A Igreja Amor e Vida, né? Então, para todos vocês aí que tem recados de igreja, a nossa porta tá escancarada, tá aberta para todas as igrejas aqui dar o seu recadinho, né? Porque nós somos povo de Deus. Nós não temos placa, né? Nós temos um só pastor. E todas as igrejas, né? A gente manda um abraço para todos os queridos irmãos em Cristo Jesus, né? Nós somos uma família, né? Glória a Deus. É, então a gente vai estar sorteando para você que curtir, compartilhar aí, ó. Um sorteio aqui de um almoço para dia 18 de outubro. Glória a Deus. Espero que até lá o Fabiano Cades, né? E a esposa dele também venha, a Pastora Jerusa. Glória a Deus. Bora louvar? Glória a Deus. Valdair Borguesan. Glória a Deus. Oh, glória. Glória a Deus. Dilma Orben, Briano.

0: A mão de Deus está aqui, glória a Deus. Descansa, anjinha guiada por Deus. Bem, chegando aqui na live também, né? Glória a Deus. Vamos ver no WhatsApp aqui quem chegou aqui. É Neninha.
1: Oi, irmã Ivonete, eu venho aqui agradecer a irmã Luísa por ter oferecido um hino para nós, que nós vamos hoje em São Lodogero participar do congresso das irmãs do Círculo de Oração lá, e vai ser bênção de Deus. E todas estão convidadas para participar, às 18h30, nós estamos ali na frente da Igreja Assembleia de Deus aqui de Orleans, para nós sairmos todas juntas. Eu tenho certeza que Deus tem uma palavra para os nossos corações e vamos sair de lá edificada, restaurada e abençoada. Irmã Ivonete, você é minha convidada especial. Você tem que ir com nós, cantar com nós. Nós vamos louvar lá. E eu sei que vai ser tremendo. Agradeço a irmã Luísa de ter dado esse aviso de todo meu coração. Gratidão. Que Deus a recompense e já quero aproveitar e oferecer um hino para ela. E também participar do sorteio aí, hein? Marca o meu nome. E oferecer toda essa programação e esse hino especial para a irmã Luísa e para todas as irmãs do Círculo de Oração que vamos lá em São Lodogero. O Círculo de Oração nosso se chama Rosa de Saron. E quero aqui já agradecer a cada uma das irmãs que deram o nome para nós ir. Nós vamos numa equipe, nós vamos numa caravana boa, bem abençoada para nós estarmos lá adorando ao Senhor juntas. Então, quero oferecer esse hino para o Rosa de Saron, Círculo de Oração, e para a irmã Luísa também. Deus abençoe a todos. Meu muito obrigado, irmã Ivonete. Você é uma bênção de Deus em minha vida e presente de Deus. Gratidão.
0: Eita, glória a Deus! Povo lindo, maravilhoso, né? Povo lindo, maravilhoso, um abraço também para você, irmã Neninha, irmão Nazareno, bênçãos de Deus, né? Pensa num povo abençoado, né? Coração gigante. Ela é tão pequena, mas o coração, né, irmã Luísa? Não cabe dentro dela, né? Um abraço.

Para você, irmã Neninha, que Deus abençoe, né? Ela é a dirigente do Círculo de Oração, né? Um abraço para vocês hoje, então, São Lugero, e amanhã na sede, né? Todos convidados para o grande culto, né? Glória a Deus. É isso aí, vamos que vamos. Glória a Deus. Descansa. Quem te prometeu garante. Valdair Borguesan, José Ricardo Teles, que Deus abençoe grandemente. Oh, glória!

Deus poderoso. Valdair Boguesan, José Ricardo Ribeiro Teles, Neninha, Luísa Salvador, Mariusa Medeiros Anini, Cristina Briguente dos Santos, Terezinha TT.

0: Glória a Deus. Glória a Deus. Pessoal, vamos de um a cinco para ganhar o almoço. Levante a cabeça. O almoço da Igreja Amor e Vida. Bora lá, vamos lá. Vou rodar o comercial aqui, daí eu vou ver quem mandou aqui o número de 1 a 5, tá, pessoal?
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0: Telefone Ana Lúcia Schimoller. Boa tarde. Adoro o seu programa, é muito bom. A Aninha.
1: 75.
0: Um beijo no coração.
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5: Colaboradores do programa Mão de Deus está aqui. Prefeito de Orleans, Fernando Crozeta e José Carlos dos Santos, Nova Orleans. Deus abençoe a todos e multiplique mil vezes mais.
0: Glória a Deus! Glória a Deus, bendito é o nome santo do Senhor dos Exércitos, né? Bora lá? Vamos ver o sorteio aqui, quem? Chegando aqui também, Ana Lúcia Schimuller. Adoro seu programa, é muito bom. Ana Schimuller. Um abraço, Aninha. Luísa Salvador, de 1 a 5, né? Luísa Salvador tá dizendo 4. Oh, coincidência! E Cida da Cruz também, número 4. Ana Lúcia Schimuller mandou um abraço pra minha neta Yasmin, quilômetro 7. Alô,

Alô, Yasmin, quilômetro 7. Tá aí a vozinha, ó, cheia de amor, de carinho, te mandando um forte abraço, Yasmin. E um abraço aqui da Rádio Cultura, né, do programa A Mão de Deus está aqui. O um abraço desse povão pra você, Yasmin. Um beijo do coração e que Deus abençoe o povo lindo aí também de 107, né? Então, número 4, de 1 a 5, né? É, Luísa Salvador é 4 e Cida da Cruz também falou, repetindo 4, né? Então, o número 4 é Madalena Viana, bairro São Jerônimo. Madalena Viana, você foi contemplada com um almoço no Amor e Vida, né? Que Deus abençoe grandemente. Ai, tá. Glória a Deus, é isso aí, né? Povo amado, a gente está terminando o programa, né? Um abraço no coração de vocês, bem apertado, que o Espírito Santo dá esse abraço aí por nós, né? Que a gente não consegue chegar até você, né? Mas que o Espírito Santo está aí, do teu ladinho. Recebe ele aí. Recebe ele aí, fecha teus olhos e, ó, faz assim, ó. Que você sente o abraço do Espírito Santo aí te envolvendo nesse momento, amém? Glória a Deus, pessoal. Até sábado que vem, em nome de Jesus, estaremos aqui com Geni Gomes, né? Ela prometeu de estar aqui com a gente, né, Geni? Glória a Deus. Um abraço a todos e até sábado que vem, em nome de Jesus. Glória a Deus.

0: 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Cultura, 2 horas, 18 minutos.
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seguinte, gente. Gostaria que apagassem todas as luzes. Queremos que fica tudo escuro agora. Quero ver a galera tirando o celular do bolso. Tá lindo? Vamos junto. Quero ver.

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Rádio Cultura, 3 horas, 17 minutos.

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Cultura, 5 horas, 48 minutos.

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Cultura, 7 horas, 12 minutos.

0: Quem gosta de forró aí?
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11: Cultura, 7 horas, 28 minutos.

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4: Cultura, 8 horas, 20 minutos.